que faça. 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

essa galera, vai!

0: Muito obrigado.
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8: 99.
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1: 9:34.
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6: 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Hora certa.
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8: 10:03. 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
4: 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Hora certa.
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6: 10:25. 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
4: 10:51. 10:51.
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5: 11:17. 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
1: 11:42.
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7: 00h24.
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7: 12:43.
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4: 1:24.
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2: 1h43.
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1: 2h23. 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
4: 2h46. 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
8: 3:02.
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2: 3:21. 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
2: 3h27.

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1: 3:33. Vou falar de amor.

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4: 3h42.
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2: 13h46.

0: dois pequenos fatos dessa grande cantora. Mais de 20 bilhões de visualizações no YouTube, 15 bilhões de streams no Spotify. Não seríamos fiéis se não incluíssemos essa canção entre os grandes clássicos da música brasileira.
1: Lançada em 25 de julho de 2015,
0: foi assim que tudo começou.
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5: 4 e 3.
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3: 4 e 7.

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0: 4:24.
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1: 4:28.

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8: 4:44.
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3: 4h50.

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3: 4:54.

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2: 4h57.
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10: 5:04.
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2: 5 e 10.

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1: 5:12.

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1: 5:12.

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4: 5:18.
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1: 5:23.
2: Olá, caboclo! Bom dia! Então, como vai você?
3: Vou indo bem, doutor. Mas desculpe eu dizer, eu não conheço o senhor. Quem tu é? Posso saber?
2: Ora, caboclo, nunca ouviu falar do doutor Pereira? Fui prefeito muito tempo do Arraial das Caneleiras.
3: Ah, já ouvi falar no seu nome. Mas do que eu tô admirado é que eu nunca vi o doutor andando por esses lados. E hoje por que razão abandonou o povoado?
2: Explico.
3: Pra vir conversar na roça com o caboclo pé rapado?
2: Não. Aí é que está o motivo de eu vir lhe visitar. Pensei em você que passa o dia todo a labutar, capinando a terra dura sem ninguém lhe auxiliar. Por isso eu deixei a cidade e vim aqui lhe ajudar.
3: Hein? Mas doutor, tô até envergonhado de ouvir o senhor falar. O senhor deixou a cidade pra vir aqui me ajudar?
2: Perfeito.
3: O doutor tem as mãos finas, não vai se acostumar.
2: O quê?
3: Doutor, o cabo da enxada vai tua mão calejar.
2: Não, mas...
3: Vem mas já com o senhor inceste, eu vou a enxada até arrumar.
2: Não é isto que eu quero. Você entendeu mal. O fato é que as eleições vêm aí e eu sou um dos candidatos.
3: Bem que eu achei impossível tanta fartura hoje em dia. Quando o milagre é demais, em teu santo desconfia.
2: Mas como eu estava dizendo, eu quero, se for eleito, lhe auxiliar na Assembleia defendendo seus direitos.
3: Certo.
2: Enquanto você trabalha de sol a sol aqui no eito, eu luto para que a pátria reconheça o vosso feito. Eu vim pedir o seu voto, que é a arma do cidadão. Com ele você me elege e formamos a união para juntos construirmos a grandeza da nação.
3: Muito bonito, doutor.
2: Obrigado.
3: Tua fala doce tem mel.
2: Gostou?
3: Mas tu quer travar nação lá na cidade, não é?
2: O quê?
3: Mas pegar no Guatambu de Sorassor tu não quer.
2: Hein?
3: Pois daqui depende a pátria, das lavouras do sertão, desses campos e dessas matas, dos calos de nossas mãos.
2: Mas...
3: Desses caboclos que luta sem nunca ter recompensa, sem estrada, sem recurso, sem remédio pras doenças. Que o doutor se for eleito, já que é aumento dobrado nos seus tais de subsídio que o pobre chama ordenado.
2: Mas é justo?
3: E por que desigualdade se toma igual brasileiro? Pois ganha mais tu num dia do que o pobre o ano inteiro.
2: Mas é justo que devemos ganhar mais do que vocês. Pois o que eu gasto num dia, vocês não gastam no mês?
3: Não gasto porque não tem. Mas bem que eu sei o que é bom. Ah, se eu pudesse pistuir... Austromove, Tevelizão. Por isso certo seria você não ter ordenado.
2: Hein?
3: Pra ver quem era no duro um democrata apurado. Garanto que ninguém mais queria ser deputado. E tem mais. Se aqui a seca acabar com as plantações, não aparece ninguém olhar pra nós no sertão.
2: E por que não?
3: E por que só vem agora nas épocas da eleição?
2: Mas é porque não temos tempo de abandonar a cidade. Ocupado com os problemas que aflige a sociedade.
3: Olha outro erro, doutor. Se eu fico sem trabalhar, o patrão me manda embora, não tenho com quem queixar. E vocês lá na Assembleia, se quiser, pode fartar o ano inteiro e recebe ordenado legar. Se um dia o pobre caboclo, cansado da dura lida, fizer um erro, coitado, tá preso por toda a vida. Enquanto vocês, doutor, podem errar à vontade, não tem cadeia porque gosta da imunidade... Por isso, me dá licença, tenho outra ocupação.
2: Não, mas e os votos?
3: Meu filho! Ei! Pega a enxada, vamos entrar no taião.
4: É, pai.
3: Essa conversa, doutor, não enche barriga, não.
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2: 5h29.
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1: 5h43. 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
3: 5:46.

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1: 5h52.

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2: 5h59.

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Senhor, no silêncio desse dia que amanhece, venho te pedir a paz, a sabedoria e a força. Eu quero hoje, Senhor, olhar o mundo com os olhos cheios de amor. Eu quero ser paciente, compreensivo, prudente. Quero ver além das aparências teus filhos como o Senhor mesmo os vê. E assim, Senhor, ver somente o bem em cada um deles. Fecha meus ouvidos, Senhor, a toda calúnia. Guarda minha língua de toda maldade. Que só do teu amor se encha meu ser. Que eu seja bom e verdadeiro, para que todas as pessoas que se aproximem de mim sintam a sua presença. Pai, reveste-me da sua beleza, e que no decorrer desse dia eu possa amar o meu próximo como a mim mesmo. Senhor, a cruz não foi o fim, porque o Senhor continua vivo em nossos corações.

Ó Maria Santíssima, que em vossa imagem milagrosa de Aparecida espalhais inúmeros benefícios sobre o Brasil, eu, embora indigno de pertencer ao número dos vossos servos, mas desejando participar dos benefícios da vossa misericórdia, prostrado a vossos pés, consagro-vos o entendimento para que sempre pense no amor que mereceis. Consagro-vos a língua para que sempre vos louve e propague a vossa devoção. Consagro-vos o coração para que depois de Deus vos ame sobre todas as coisas. Recebei-nos, ó Rainha incomparável, o ditoso número dos vossos servos. Acolhei-nos debaixo da vossa proteção. Socorrei-nos em nossas necessidades espirituais e temporais, e sobretudo na hora da nossa morte. Abençoai-nos, ó Mãe Celestial, e com vossa poderosa intercessão fortalecei-nos em nossa fraqueza, a fim de que, servindo-vos fielmente nesta vida, possamos louvar-vos, amar-vos e render-vos graças no céu.

nesta quinta-feira, dia 16 de julho, dia da bem-aventurada Virgem Maria do Monte Carmelo, por nós conhecida como Nossa Senhora do Carmo, pedimos a sua intercessão nesta oração da manhã. E eu quero aqui novamente recordar a você, esta semana eu já disse, tomemos cuidado porque hoje há muitos conteúdos na internet em que, com inteligência artificial, manipulam o meu timbre de voz e a minha imagem para publicar vídeos que não foram gravados por mim. Alguns destes vídeos possuem orações até supersticiosas, outros são para aplicar golpes. A única campanha que nós fazemos é da construção da igreja e do Mosteiro Preciosíssimo Sangue. Eu vou novamente aqui repetir qual é o Pix. É o 43 9 91 48 57 67. Quando você faz a sua contribuição, na transferência bancária vai aparecer o nome Mosteiro Preciosíssimo Sangue. Nunca faça doações a terceiros. Faça diretamente na conta do mosteiro e eu garanto a você que cada centavo está sendo realmente aplicado na obra. Não faça contribuição para outras pessoas e estas se comprometem dizendo que vão repassar para o mosteiro. Muitas delas estão aplicando golpes. Tomemos cuidado. E assim, agora alertados sobre esta questão tão delicada, vamos rezar com fé e esperança esta oração da manhã. Em nome do Pai, e do Filho, e do Espírito Santo. Amém. Que o Deus da esperança, que nos cumula de toda alegria e paz em nossa fé, pela ação do Espírito Santo, esteja sempre convosco. Bendito seja Deus que nos reuniu no amor de Cristo. Assim unidos, ouçamos

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0: Evangelho de Jesus Cristo segundo Mateus, capítulo 12, versículos de 46 a 50. Naquele tempo, enquanto Jesus estava falando às multidões, sua mãe e seus irmãos ficaram do lado de fora, procurando falar com ele. Alguém disse a Jesus: "Olha, tua mãe e teus irmãos estão aí fora e querem falar contigo." Jesus perguntou àquele que tinha falado: "Quem é minha mãe? E quem são meus irmãos?" E estendendo a mão para os discípulos, disse Jesus: "Eis minha mãe e meus irmãos, pois todo aquele que faz a vontade do meu Pai que está nos céus, esse é meu irmão, minha irmã e minha mãe." Palavra da salvação. Glória a vós, Senhor. Nesta festa de Nossa Senhora do Carmo, o Evangelho nos fala do encontro de Maria, os irmãos de Jesus com ele. Sabemos aqui que a palavra irmãos, na cultura hebraica, se referia a todos os parentes próximos de Jesus. E é verdade que Jesus possuía muitos primos. Aqui então nós sabemos, Maria não teve outros filhos e nem São José. Jesus, ele é o filho único da Virgem Maria. Agora também um outro ponto. Parece que no Evangelho Jesus despreza a sua mãe e todos os seus familiares, aqui chamados de irmãos. Mas na realidade Jesus não está desprezando. Ele apenas está dizendo que não só aqueles que fazem parte de sua família pelo sangue, mas também todos os que fazem a vontade de Deus podem participar da família do Cristo, podem participar desta família de salvação. Então Jesus, ao afirmar que sua mãe e seus irmãos são todos aqueles que fazem a vontade do Pai que está nos céus, ele está dizendo: em toda a humanidade, aqueles que ouvem o anúncio do Cristo poderão fazer parte de sua família, poderão alcançar a salvação. Esta é uma certeza reconfortante. E hoje, especialmente, pedimos a intercessão da Virgem Maria para que saibamos nós viver em Cristo nosso Senhor, viver na família do Cristo, na família daqueles que foram conquistados por alto preço no alto da cruz. Que assim seja em nossa vida, que assim busquemos constantemente em nossa história de fé. Nós agora vamos rezar com você as orações deste dia, pedindo a intercessão de Nossa Senhora do Carmo pelas tuas intenções. Pai nosso que estais nos céus, santificado seja o vosso nome. Venha a nós o vosso reino. Seja feita a vossa vontade, assim na terra como no céu. O pão nosso de cada dia nos dai hoje. Perdoai-nos as nossas ofensas, assim como nós perdoamos a quem nos tem ofendido. E não nos deixeis cair em tentação, mas livrai-nos do mal. Amém. Ave Maria, cheia de graça, o Senhor é convosco. Bendita sois vós entre as mulheres, e bendito é o fruto do vosso ventre, Jesus. Santa Maria, Mãe de Deus, rogai por nós, pecadores, agora e na hora de nossa morte. Amém. Glória ao Pai, e ao Filho e ao Espírito Santo, como era no princípio, agora e sempre. Amém. Jesus, manso e humilde de coração, fazei o nosso coração semelhante ao vosso. O Senhor esteja convosco. Ele está no meio de nós. A nossa proteção está no nome do Senhor, que fez o céu e a terra. O Senhor Jesus Cristo esteja contigo para te proteger. Esteja à tua frente para te conduzir e atrás de ti para te guardar. Olhe por ti, te conserve

te abençoe. Amém. E a bênção de Deus Todo-Poderoso, Pai e Filho e Espírito Santo, desça sobre vós e permaneça para sempre. Amém. E nesta quinta-feira, você permaneça na paz e na alegria que vem de Jesus. Abençoado dia para você e sua família.

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6: 6:18.
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0: minha gente linda e maravilhosa. Bom dia pra você. Está entrando no ar mais uma edição do programa Terra Brasil. E você, como é que você está? Como é que você amanheceu o seu dia? Simbora então para mais um dia abençoado desta semana. Hoje, dia 16 de julho. Quinto, galera. É, a semana já está quase acabando. E hoje é o dia do comerciante. Então vou aproveitar e já mandar aquele abraço geral pra você, meu amigo comerciante, que tem o seu comércio, já acordou cedo, já ligou o radinho, às vezes ainda com a porta fechada, mas ajeitando alguma coisa, colocando no lugar, na expectativa do seu cliente chegar daqui a pouquinho. Que Deus abençoe seu dia, Deus abençoe o seu trabalho, viu? E aproveitando aqui e mandar aquele abraço especial para aquelas pessoas que eu sei que estão ouvindo aqui a gente agora, o Chanfrinho lá na Floricultura Chacal. Um abraço para você, Chanfrinho, também a Priscila, o Nem, no Ponto do Peixe, ligadinho aqui com a gente. Parabéns pelo seu dia. O Dia do Comerciante, instituído em homenagem ao nascimento de José Maria da Silva Lisboa, o Visconde de Cairu, patrono do comércio brasileiro, destacando a importância desses profissionais para a nossa economia. Bom, minha gente, os termômetros estão registrando 12 graus na área central de Pitangui, sensação térmica de 8 graus, a umidade do ar está em 70%, e a expectativa de hoje é de céu ensolarado e os termômetros podem registrar até 24 graus no dia de hoje. Simbora, porque a partir de agora você tem música sertaneja, companhia de verdade e, claro, a sua participação no ar. Lembrando que a voz do ouvinte de hoje, a pergunta é: você acha que ainda existe amizade verdadeira? Ei, você que tá me ouvindo aí agora, você acha que existe amizade verdadeira? Existe um provérbio que diz: assim como o ferro afia o ferro, o homem afia o seu companheiro. É um provérbio antigo esse. A ideia desse provérbio é que pessoas próximas nos moldam, nos corrigem e nos ajudam a crescer. Assim como duas lâminas de metal geram atrito para remover imperfeições e ficarem afiadas. As amizades e convivências exigem paciência e ajustes mútuos para lapidar nosso caráter. E aí, você acha que ainda existe amizade assim? Manda sua mensagem, texto ou voz pra gente com a sua opinião. Vem participar e movimentar a sua, a minha, a nossa programação, porque o Terra Brasil está no ar.
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0: Palavra do dia de hoje, a Nova Onda FM preparou para você uma mensagem para você começar muito bem o seu dia. Bom, e a mensagem hoje é a seguinte: há mais pessoas que desistem do que pessoas que fracassam. Você sabia disso? É, sério. Essa frase nos lembra de uma verdade importante: fracasso nem sempre é o fim, mas a desistência interrompe qualquer possibilidade de recomeço. Errar faz parte do caminho de quem tenta, aprende e evolui. Já desistir é abrir mão da oportunidade de descobrir até onde seria possível chegar. Nem sempre o progresso será rápido e nem todos os dias serão fáceis. Ainda assim, cada passo dado com determinação aproxima você dos seus objetivos. Persistência transforma desafios em aprendizado e dificuldades em crescimento. Hoje, escolha não desistir. Continue acreditando, ajustando a rota quando necessário e seguindo em frente. Muitas conquistas pertencem àqueles que permaneceram firmes quando a vontade de parar parecia maior.
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2: 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É a Nova Onda FM, trazendo pra você a partir de agora os clássicos sertanejos. Abrindo com super sucesso, Zezé de Camargo e Luciano. Pare!

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2: Nova Onda FM, 6h47.
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2: Fim de break, eu já estou de volta com seu programa Terra Brasil. 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

0: Existe o provérbio que diz, assim como o ferro afia o ferro, o homem afia seu companheiro. A ideia desse provérbio é que as pessoas próximas nos moldam, nos corrigem e nos ajudam a crescer. Assim como duas lâminas de metal geram atrito para remover as imperfeições e ficarem afiadas. E aí, o que você acha? Ainda existe amizade desse tipo? Existe amizade verdadeira? É a voz do ouvinte, grave o áudio ou envie sua resposta pelo WhatsApp 3271-9191 e a gente vai seguindo a nossa programação, atendendo a participação do pessoal chegando pelo 3271-9191. É o WhatsApp liberado para sua participação. Vem chegando, Maurílio Valentim, da cidade de Nova Serrana.
1: Bom dia, Isaías Santos, meu amigo querido. Aqui é o Valentim de Nova Serrana. Mande uma música para mim, de Moreno e Moreninho, João Boiadeiro. Ou oh, alegria veio, alegria bateu no peito. Você falou 1-0 comigo, que a Inglaterra tá ganhando. Eu falei, vai virar. E virou mesmo, que o Messi joga demais. O Messi joga demais. Oh, mande um abraço para Tarcísio e Conceição do Pará, meu amigo querido. Mando para o Timário lá no Santuário. E mando para todos os ouvintes. E para minha amada Lucite e Bonespaixo, meus manos queridos. Tudo de bom. Um abraço para todos. Tudo de bom. Que Deus te abençoe, amigo.
0: Valeu, Maurílio. E aí, será que essa Copa vai ser da Argentina, hein? Tá tudo indicando que sim, hein? Mas vamos ver domingo, 4 horas da tarde, como é que vai ficar esse negócio. Não deu pro Brasil, né? Ah, fazer o quê? Bom, também tá chegando aí o Victor Hugo, lá do bairro Gamileira. Alô, Victor. Como é que você tá, meu amigo? Tudo bem contigo? Simbora, então, mexer o doce, movimentar geral. Um abraço aí pra todo o pessoal da fábrica de palhas do Breno. E o Victor está pedindo dose dupla com Gustavo Lima, 60 segundos e Café e Amor. Simbora de música de sucesso, você pode participar com a gente, 3271-9191. Ah, deixa eu mandar um abraço especial para Juliana lá na cidade Nova Serrana, sintonizada, ligadinha com a gente. A todo o pessoal aí, valeu demais. Não posso esquecer também do Noé das Portas, do bairro Capão, em Nova Serrana. Valeu, gente. Muito obrigado pela sua companhia e vamos seguindo adiante, faltando 8 minutos para 7 horas da manhã. Daqui a pouquinho, a sirene tá apitando, minha gente. Bora mexer o doce.
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0: Olá, hoje é dia 16 de julho, tá no ar a Agenda do Rádio, hoje é dia do comerciante. Aniversariante do dia. Tem aniversário de Arthur Moreira Lima, pianista brasileiro, e Ana Paula Arósio, ex-modelo e atriz brasileira. Vamos para os fatos históricos. Foi em 1934 que a Assembleia Constituinte promulgava a Constituição e elegia Getúlio Vargas presidente da República. Em 1950, o Brasil precisava apenas de um empate contra o Uruguai para conquistar a primeira Copa do Mundo em pleno Maracanã. O time saiu ganhando, mas acabou perdendo o jogo de virada por 2-1. Em 2019, um prédio de 100 anos em Mumbai, na Índia, desabou, matando pelo menos 10 pessoas e deixando muitas outras presas. Em 2000, morria no Rio de Janeiro o escritor e jornalista brasileiro Barbosa Lima Sobrinho, da Academia Brasileira de Letras. Amanhã tem mais Agenda do Rádio pra você. Um grande abraço e até lá!
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2: É, e a gente tá de volta, minha gente bonita, você que chegou agora, 7 horas e 13 minutinhos, seja muito bem-vindo, é um prazer estar na sua companhia, meu nome é Isaías Santos, e a gente segue junto a nossa manhã de quinta-feira, TBT, dia de lembrança, dia de lembrar, dia de se emocionar, e pra isso você sabe é que você ouve o melhor da música sertaneja, com oferecimento da BR Super 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Aproveitando, mandando um abraço apertado lá pro Gil, né? Pro pessoal do Posto Conalto. Tá sempre com a gente aqui também. 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E simbora, minha gente! Simbora de sucesso, simbora de alegria, simbora de participação. Vamos ver quem tá chegando por aqui, vem, vem comigo.
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2: Nosso amigo Tizil.com tá chegando por aqui, mandando aquele alô especial para o Branquinho.com, seu amigo. Aê, o Branquinho. Um abraço pra você, viu? Valeu demais, o Tizil tá pedindo pra ouvir. Com de Paulo e Paulinho, Vaca Estrela, Boi Fubá. Pode deixar que daqui a pouco eu tô mandando pra você aí. Um abraço pra você, Tizil, pra todo o pessoal da Construção Civil, sempre ligadinho aqui com a gente. Também o Nego já tá chegando aí, chegando junto, né, Nego? Mandando uma mensagem especial, e a mensagem do Nego é a seguinte: esperar em Deus não é ficar sem viver, é continuar fazendo bem, cuidando da fé, honrando o que está nas suas mãos e permitindo que o Senhor prepare o interior. Há coisas que só chegam no tempo certo porque antes o coração precisava aprender a recebê-las sem perder a essência. Bom dia, meu amigo Isaías Santos. Valeu demais, Nego. Bom dia pra você. Também o Noé das Portas está chegando por aí. Alô, Noé, bom dia. Ele mandou pra mim uma mensagem linda dizendo: bom dia, Isaías Santos. Comece este dia com um coração cheio de gratidão ao Pai Celestial. Que Deus ilumine sua mente e fortaleça seu espírito e abra as portas do sucesso em suas mãos. Você é filho do Altíssimo, portador das bênçãos infinitas. Que ele seja exaltado na sua vida sempre. Valeu demais, Noé. Um abraço pra você, viu? Que bom ter você na nossa companhia. O José Maria Viana também tá chegando por aqui. Hoje teve que levantar um pouco mais tarde, né, José Maria? Porque o frio não deixou o homem sair da cama. Bom dia, José Maria.
6: Bom dia, meu querido. O trem tá feio. 10.9, mas sensação de menos.
2: Ei, tá um coisa ventinho boa, hein?
6: Leve.
2: Sei como é.
6: Mas tá doendo até a nuca.
2: Bom dia também pro Du Flamenguista, o Eduardo do Barro de Lavrado, já deixou a sua mensagem dizendo: Isaías Santos, Deus te abençoe, hoje sempre, bom dia, valeu demais, meu querido. O Rodson do Pompeu tava sumido, mas agora deu um jeito de mandar mensagem pra gente. Alô, Rodson, bom dia.
7: Bom dia pra você, querido, bom dia, meu querido amigo Isaías, como é que você tá? Só bom, nós aí, nada por cabo. Ouvindo a onda que começamos agora. E depois você manda alô pra esse menino pra nós aí. Mais tarde você manda alô pra eles acordar, né? Pro menino do Gustavo Lima, o Jair, pro 200, pro Boca de Sacola,

0: Hamilton, né? Tarciso Freitas, Rosa Pura. Tamo junto e misturado. Um abraço pra vocês aí. Um abração pra vocês. Uma excelente quinta-feira pra nós. Que Deus abençoe o nosso dia, né? Bora pra cima dela.
1: Bora pra cima, Rodson. Vamos que vamos, não é mesmo? E a gente já vai atender o pedido do Tizinho. Lembrando que você pode participar com a gente também. O telefone é 3271-9191. Já pedindo seu sucesso, mandando seu alô, seu abraço especial. Pedindo a sua música que a gente toca aqui, porque a gente tá no controle. Mas quem dita o sucesso é você. E aí, minha gente, o provérbio de hoje diz: assim como o ferro afia o ferro, o homem afia seu companheiro. Sabe que a ideia desse provérbio é que pessoas próximas nos moldam, os amigos, aqueles que nos corrigem, que nos ajudam a crescer, assim como duas lâminas de metal geram atrito para remover imperfeições e ficarem afiadas. E aí? Você acha que existem amigos assim? E ainda existe a amizade verdadeira? Sim ou não? Vem falar com a gente, 3271-9191, e a gente vai chamando de Paulo e Paulinho. Vaca Estrela, boi fubá, pra você aqui na Nova Onda FM.

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6: Olá, amores! Chegando por aqui hoje, quinta-feira, 16 de julho de 2026, trazendo previsões astrológicas. Bem, 16 de julho, hoje é dia do comerciante, dia de Nossa Senhora do Carmo, é dia mundial da cobra. Ai, que medo! Ah, esse é seu aniversário, parabéns, que esse novo ciclo traga ainda mais momentos de felicidades e de realizações também, tá bom? Beijo aos aniversariantes e pra você que tá aqui com a gente agora, a gente começa trazendo previsões pra Áries, Touro, Gêmeos e Câncer.
7: Áries, de 21 de março a 20 de abril.
6: Áries, hoje você será chamado a acessar a sua força interior com mais consciência. O momento é propício para sair da zona de conforto e se permitir sonhar mais alto. Seu raciocínio estará afiado, com ideias inovadoras fluindo de forma quase elétrica. A cor é lilás, número 2.
7: Touro, de 21 de abril a 20 de maio.
6: Touro, mudanças sutis podem ocorrer em sua rotina, relevando novas formas de enxergar situações comuns. A presença de alguém com mais experiência pode servir como espelho ou inspiração, acelerando seu desenvolvimento pessoal. Vermelha cor número 30.

0: 35.
1: Gêmeos, de 21 de maio a 20 de junho.
2: Gêmeos, você poderá estar mais introspectivo hoje. Tudo bem com isso. As atividades práticas terão seu foco e serão bem conduzidas, mesmo com o silêncio predominando. Mas evite mal entendidos. Compartilhe seus sentimentos com as pessoas certas. No amor, momento de

0: Cora Marfim, número 8.
1: Câncer, de 21 de junho a 22 de julho.
0: Canceriano, apesar da sua força interior já reconhecida por muitos, hoje é um bom dia para dividir os seus sentimentos com alguém de confiança. Falar sobre o que te incomoda ou preocupa não é sinal de fraqueza, mas sim de maturidade emocional. Se nesse instante você deseja se aproximar de alguém especial, aposte em ideais criativos e gestos originais, tá bom? A cor é chocolate número 6. Voltamos rapidinho com previsões para Leão, Virgem, Libra e Escorpião.
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5: 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E agora quem tá chegando na Nova Onda, deixa eu ver aqui, a Edilene, alô Edilene, bom dia pra você, obrigado pelo carinho da sua audiência todas as manhãs, ligadinha aqui com a gente, lá da cidade de Garatinga, todo o pessoal da cidade de Garatinga ligado com a gente, um abraço pra vocês. E a Edilene tá pedindo, Isaías Santos, dá pra tocar uma dose dupla com o Amado Batista? Vamos abrir a sessão? Já toquei uma dose dupla hoje, mas vamos abrir a sessão? Vamos? Simbora então, Amado Batista, O Sol e a Lua, e Ainda Te Espero.

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6: Já estamos de volta, Guia dos Astros, Leonino. Prepare-se para receber boas surpresas. O universo está pronto para te entregar o que você plantou. A sorte se revela por meio de pequenas bênçãos, sinais e oportunidades que parecem cair no seu colo. Isso não é acaso, mas o reflexo do seu bom karma. A cor é prata, número 3.
7: Virgem, de 23 de agosto a 22 de setembro.
6: Virgem, sua curiosidade será seu maior guia no dia de hoje. Você poderá acessar informações novas, reveladoras e até mesmo surpreendentes. Uma verdade guardada pode vir à tona, trazendo clareza para algo que antes parecia confuso. No amor, você estará a um passo de viver algo intenso e verdadeiro com alguém que não sai do seu pensamento. A conexão emocional parece ser tão forte que parece pedir uma atitude imediata. Pense nisso. A cor é roxa, número 8.
7: Libra, de 23 de setembro a 22 de outubro.
6: Libra, o dia pede seletividade nas conexões. Evite desperdiçar sua energia com conversas vazias ou pessoas que não acrescentam valor à sua jornada. Seja gentil, mas firme ao proteger a sua paz. Algumas intenções disfarçadas podem surgir, então mantenha aí o discernimento em alta. Pérola é a cor para hoje, número 3.
7: Escorpião, de 23 de outubro a 22 de novembro.
6: Escorpião, soluções inesperadas podem surgir para problemas que pareciam complexos demais. A leveza retorna, trazendo alívio emocional e novas perspectivas. Mesmo que outras questões causem desconforto, né? Momentâneo, haverá aí uma sensação predominante de paz, tá? A cor é marrom, número 5. Voltamos rapidinho, trazendo previsões para Sagitário, Capricórnio, Aquário e Peixes.
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0: É sucesso toda hora, todo dia. É você no melhor, na mais sertaneja do Brasil, 91,5. 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Mais um sucesso para embalar a sua manhã de quinta-feira. Gustavo Lima, Bala Alojada.

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5: Olá Brasil, está no ar o Central de Notícias e vamos aos destaques desta hora.
6: Ailton Moreno, a voz padrão do rádio.
5: O ex-ministro da Previdência no governo de Jair Bolsonaro, do PL, Ahmed Mohamed Oliveira, antigamente chamado de José Carlos Oliveira, foi indiciado pela Polícia Federal após a corporação concluir que ele recebeu R$ 550 mil em propinas por meio de empresas de fachada ligadas aos descontos indevidos em benefícios do Instituto Nacional do Seguro Social, o INSS. E na Europa, a Meta terá de modificar o design do Facebook e do Instagram após a União Europeia classificá-lo como viciante. Segundo o bloco, a empresa utiliza mecanismos que estimulam o uso prolongado e não adotou medidas suficientes para diminuir os riscos que essas redes apresentam aos usuários. Caso a alteração não seja cumprida, a empresa terá de pagar multas de acordo com a União Europeia. O Central de Notícias volta a qualquer momento ou em edição especial.
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0: 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Tô com a nossa gente.
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4: Feedback, mas a gente tá de volta. Minha gente, olha, o provérbio na voz do ouvinte de hoje. Tem um provérbio que diz que assim como o ferro afia o ferro, o homem afia o seu companheiro. Eu já disse que a ideia desse provérbio é que pessoas próximas nos moldam, nos corrigem e nos ajudam a crescer, ou seja, aquelas pessoas que nós chamamos de amigo. É a mesma coisa de duas lâminas de metal geram atrito para remover as imperfeições e ficarem ainda mais afiadas. Mas e aí, o que, que você acha? Existe amizade verdadeira hoje em dia ou não? A Cíntia já mandou a sua resposta aqui, tá participando com a gente, e disse, olha, bom dia, Isaías Santos. Infelizmente, é triste a realidade, mas não, eu acredito que não existe as amizades verdadeiras hoje em dia. E abraço a todos na Nova Onda. Valeu, Cíntia, pela sua participação, um abraço pra você, viu? Obrigado por participar com a gente. Também tá chegando aqui a Andréia. Olá, Andréia, bom dia pra você, Andréia. Do Buiú, olá Buiú, bom dia, bom dia, bom dia, um abraço pra você, meu querido. E a Andréia tá dizendo, oi Isaías Santos, bom dia, sim, eu acredito que existe, com certeza, existe as amizades verdadeiras. Valeu Andréia pela sua participação, e aí, e você, hein, o que, que você acha? Existe mesmo os ferros afiando ferro? Que nos ajuda a melhorar, a crescer. Existe amizade verdadeira hoje? Grave o áudio ou envie a sua resposta pelo WhatsApp 3271-9191. É a voz do ouvinte, a participação da galera com a gente. Cadê o José Maria Viana? Tá por aí? Mandou uma mensagem pra mim? Mandou? Vamos lá, vamos ouvir o José Maria.
5: Querido Isaías, vamos embora, né? Pra cima da quinta. Depois manda pra nós aí com Lourenço Lorival, meu sítio, meu paraíso. Rola Pura, meu fofo, Ricardinho, meu Luciano, Helenice, a turma de solução, a turma da outra popular, Dona Francisca, Fariseu, Nail Boca de Sacola, que tá fazendo aniversário hoje, né? Tudo de bom pra ele. E um bom dia, e o Pujairo, né, que não pode esquecer, um bom dia pra todos.
4: Bom dia pra você também, meu querido. Então hoje é aniversário do Nailton Boca de Sacola. Ah, não, tem que mandar um abraço pra ele. Daqui a pouquinho a gente manda uma música especial pra ele. Então vamos ouvir Lourenço e Lorival, Meu Sítio, Meu Paraíso, Panda e Gustavo Lima, Calcinha de Renda. 8 horas e 16 minutos pra você não perder a hora. Vem com a gente, é a Nova Onda FM 91,5. Continua na sinonia, hein? O melhor do sertanejo você ouve aqui.

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3: Já estamos de volta por aqui com as últimas previsões para hoje. Bom dia, Sagitário. Hoje você será movido por uma força quase obstinada em direção aos seus sonhos. Nada parecerá difícil demais e você encontrará motivação até nos desafios. Essa energia determinada será aliada poderosa para transformar ideias em ações concretas, tá? Número 90, cor é violeta.
4: Capricórnio, de 22 de dezembro a 20 de janeiro.
3: Capricórnio, uma conversa, um encontro, até uma coincidência poderá despertar ideias que estavam adormecidas. Mesmo que esses projetos não fizessem parte dos seus planos imediatos, não os ignore. Eles têm potencial, viu? Cuide da sua saúde, evitando exageros. A cor hoje é vermelho, número 64.
4: Aquário, de 21 de janeiro a 19 de fevereiro.
3: Aquário, a rotina pode virar de cabeça para baixo, no bom sentido, tá bom? Mudanças inesperadas trarão dinamismo e leveza ao seu dia, oferecendo novas maneiras de lidar com tarefas antigas. Com isso, você poderá ganhar tempo, liberdade e até prazer no que faz. Bem, se você está gostando muito de alguém, mostre o seu melhor lado, né? E realce suas qualidades. A cor é lilás e o número é 7.
4: Peixes, de 20 de fevereiro a 20 de março.
3: Peixes, hoje permita-se sentir mais, né? Tudo precisa passar pelo crivo da lógica, né? Seu lado emocional quer espaço e negá-lo pode gerar incômodos internos. Pequenas irritações pela manhã podem surgir, tá? Mas tendem a se dissipar ao longo do dia. Amor, no campo emocional, um novo amanhecer se aproxima. Alguém por quem você já tem interesse pode finalmente notar a sua presença de forma especial, viu? Ó, cor é rosa, número 6. Ficamos por aqui, de volta amanhã logo cedinho com as nossas previsões astrológicas pra você. Beijo! Estralado no coração. Eu volto amanhã, tá? Tchau, tchau!

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2: A família de Edna Marta de Resende Teodoro, tia Edna, comunica a parentes e amigos o seu falecimento e convida para o sepultamento a realizar-se hoje, quinta-feira, dia 16 de julho, às 5 horas da tarde, saindo o féretro do velório municipal de Pitangui, onde o corpo está sendo velado para o cemitério Bosque da Esperança, em Pitangui. Noticiamos o falecimento de Edna Marta de Resende Teodoro. 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

Olá, amores! Chegando por aqui, quinta-feira, 16 de julho, e vamos falar de novelas. Em A Nobreza do Amor hoje, Shinua revela a Domi que Kenya foi em

encarcerada a mando de Jindal. E é quem conclui que a princesa realmente se rebelou contra o pai. Alika afirma a Tonho que tem uma dívida de gratidão com Omar. Ana Maria se propõe a trabalhar como voluntária na escola ao lado de Vera, a Niara, e Casemiro sente orgulho da filha. Mirinho provoca Manuel diante de Casemiro. Diógenes desconfia da

0: libertar Kenya e é surpreendido por Pascoal. Tudo isso acontece hoje em A Nobreza do Amor e agora a gente traz o capítulo de Coração Acelerado, quinta-feira. Hoje, quinta-feira, João Raul revela a Thalita que Agrado é a verdadeira Diana. E todos se surpreendem. Zuzu aceita o anel de Alaor. Ai, que lindo! Gael apoia Nayane. Agrado diz a João Raul que ele terá de enfrentar a fúria de Roney. Eve e Vânia afirmam a Bará que Thalita está gostando dele. A Laurzinho teme que Janete não aceite se casar com ele. Ah, hoje também Laurinha aceita casar com Malvino? E Gael se declara para Nayane em um programa de rádio. Oh! João Raul decide encerrar o seu contrato com Roney. Ponto final no contrato. Tudo isso vai acontecer hoje em Coração Acelerado, quinta-feira. E eu volto já com Quem Ama Cuida.
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4: Novo Onda FM 8:35.
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4: Só as boas aqui no seu programa Terra Brasil. Tô com sertanejo classe A na cabeça, Terra Brasil. Sertanejo classe A daqui a pouquinho, viu? Às 5 horas da tarde. Aproveitando aqui, já que a gente falou no sertanejo classe A, a partir das 5 horas da tarde eu estou com você, viu? Com um sucesso atrás do outro. Além do batidão sertanejo, além de você ter o flashback sertanejo, você também tem a revista sertaneja. Você fica por dentro de tudo que tá acontecendo na vida dos famosos da música sertaneja. Então vem conferir com a gente. Não tenha o hábito ou não tinha o hábito de ouvir rádio a partir das 5 horas da tarde. Vem pra cá, vem. Eu te convido a ter uma experiência extraordinária a partir das 5 horas da tarde na Nova Onda FM 91,5. 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Bom, e a gente vai seguindo a nossa programação, chamando Zé Neto e Cristiano, um dos sucessos que estouraram nesses últimos dias nas rádios do Brasil. Cadeira Cativa, Zé Neto e Cristiano, 8 horas e 37 minutos. Vem participar com a gente, 3271-9191.
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Bem, estamos de volta, trazendo o capítulo de Quem Ama Cuida para esta quinta-feira, 16 de julho. Hoje, Pilar arma um escândalo e faz acusações contra Adriana. Pedro garante a Bruna que seu compromisso é com ela. Pilar se encanta com Yuri. Adriana pede ajuda mal para descobrir algo que possa prejudicar Ademir. André pensa em Dora. Rosa fica preocupada com Helenice. E Adriana conta a Liris que Ulisses é irmão de Arthur e pede a amiga para descobrir coisas que possam ajudá-la em sua vingança. Ainda hoje também, Brigitte se encanta por César. Adriana pergunta a Nancy e a Lirice pode contar com as amigas para se vingar das pessoas que a colocaram na cadeia. Qual a resposta? Ah, eu falo no próximo capítulo, tá? Porque agora eu tô indo nessa. Beijo no coração, quem ama cuida, tá? Volta amanhã. Tchau, tchau.

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1: Nova Onda FM 8:54.
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1: 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E já estamos de volta, minha gente, é o programa Terra Brasil no ar. E aqui você tem a voz do ouvinte. É, e hoje nós estamos falando sobre aquele provérbio que diz assim: assim como o ferro afia o ferro, o homem afia o seu companheiro. E a pergunta é: você acha que ainda existe amizade verdadeira? Pois é, a ideia do provérbio é que pessoas próximas da gente têm aquela capacidade de moldar, de nos corrigir e de nos ajudar a crescer. Assim como duas lâminas de metal gerando atrito promovem promovem uma equidade nos atritos para remover as imperfeições e para que possam ficar afiadas. E o pessoal tá respondendo aí, hein? E você, o que é que você acha? Existe amizade verdadeira ou não? Zé Maria já deu sua resposta. E aí, Zé Maria, o que você acha?
5: Pois aí, contra a sua pergunta de amizade, existe muita amizade sincera. Mas tem muita amizade, tem que ficar com o pé atrás, né? Não é verdade?
1: É complicado, né? Tem gente que se faz de amigo para estar por perto, ou às vezes revela que não era amigo de verdade. Porque o verdadeiro amigo, apesar das dificuldades, apesar das nossas imperfeições, ele sempre permanece do lado. E às vezes existem pessoas que estão próximas só por conveniência. Não é porque ama, é porque está sendo beneficiado de alguma forma, né? Aí é complicado. Bom, o Tizil também já está demandando a sua resposta e diz assim: olha, Isaías Santos, se eu sou amigo de verdade sem importar a outra parte. Como se diz... Paulo, eu não dependo de vocês pra me amar. Eu amo você. Ah, bacana também o pensamento aí, hein? É o Tizil respondendo a pergunta de hoje. Bom, vamos lá. O Geraldinho tá chegando aí. O Geraldinho lá da Fazenda Ibitira. Tá pedindo sucesso. Tá pedindo... Isaías Santos, toca aí. Bicho Bom é Mulher com Trio Parada Dura. E o Magela do Zé do Sulino, lá de Areia Branca. Tá pedindo a música com Rio Negro e Solimões. O cowboy vai te pegar. Vem com a gente, 3271-9191. É o sucesso geral aqui na Nova Onda FM 91,5.

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2: A família de Edna Marta de Rezende Teodoro, tia Edna, comunica a parentes e amigos o seu falecimento e convida para o sepultamento a realizar-se hoje, quinta-feira, dia 16 de julho, às 5 horas da tarde. Saiu do féretro do velório municipal de Pitangui, onde o corpo está sendo velado, para o cemitério Bosque da Esperança, em Pitangui. Noticiamos o falecimento de Edna Marta de Rezende Teodoro, tia Edna, informou a Renapax, seu amigo certo nas horas incertas. 3271-2320.

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5: Olá, Brasil, está no ar o Central de Notícias. E vamos aos destaques desta hora. O ex-ministro da Previdência no governo de Jair Bolsonaro, do PL, Ahmed Mohamed Oliveira, antigamente chamado de José Carlos Oliveira, foi indiciado pela Polícia Federal após a corporação concluir que ele recebeu R$ 550 mil em propinas por meio de empresas de fachada ligadas aos descontos indevidos em benefícios do Instituto Nacional do Seguro Social, INSS. E na Europa, a Meta terá de modificar o design do Facebook e do Instagram após a União Europeia classificá-lo como viciante. Segundo o bloco, a empresa utiliza mecanismos que estimulam o uso prolongado e não adotou medidas suficientes para diminuir os riscos que essas redes apresentam aos usuários. Caso a alteração não seja cumprida, a empresa terá de pagar multas de acordo com a União Europeia. O Central de Notícias volta a qualquer momento ou em edição especial.
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13: Vem comigo, tô de volta e vou trazendo mais participação pra você aqui na Nova Onda FM. Estamos juntinho todos os dias a partir das 6 horas da manhã no programa Terra Brasil, com oferecimento do Sicoob Credicop, onde você, produtor rural, tem o seguro rural do Sicoob Credicop. 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Cadê a Dudu? Alô, Dudu de Divinópolis, cadê você? Agora é achar, Dudu. Achei a Dudu. Olá, Dudu, fala comigo.
14: Bom dia. Manda aí pra Dudu, com Cecê, vai embora. E com Leonardo, mais uma vez sozinho. Retenas, sai rasgando, quinta-feira.
13: E ontem foi aniversário do Dudu, né? Cantou.

0: Os parabéns, a galera toda reunida, mandou uma foto aqui pra gente, a família toda reunida em torno do bolo. Parabéns, viu, Dudu? Valeu demais! Família bonita, abençoada por Deus. É isso aí. Minha gente, olha, a nossa enquete de hoje, a voz do ouvinte. Você pode gravar o seu áudio ou enviar por texto a sua resposta para o WhatsApp 3271-9191. O provérbio diz, assim como o ferro, o homem afia o seu companheiro ou o seu amigo. A ideia desse provérbio é que pessoas próximas nos ajudam a crescer. E aí, você acredita que existe amizade verdadeira ainda hoje? Hein? O Daniel já deu a sua resposta. O Daniel Ferreira. Alô, Daniel! Bom dia pra você, fala comigo. E aí, e falando também da resposta da enquete de hoje... E me fala, e a sensação de ver a Argentina avançando, hein?
1: Bom dia, meu amigo Isaías, como vão as coisas? Tudo bem, graças a Deus,
0: tudo,
1: hein? E quem fala é Daniel Ferreira, tá eu, Gabriel, aqui no Alto da Cruz do Monte, curtindo a programação, tá top hoje, hein, senhor? Ô, deixa eu te falar pra você, graças a Deus, lá vai dando tudo certo, hein? Argentina campeã. Ai, meu Deus do céu, será que aquele time que tava representando a seleção brasileira com a comissão técnica assistindo a semifinal, aprendendo a jogar a bola? Será que tá?
0: Será?
1: Tô com essa dúvida, senhor. E quanto à sua enquete aí de hoje, existe sim amizade verdadeira. Existe ainda os verdadeiros amigos, as pessoas que nos apoiam, que nos ajudam em tudo. Acredito que existe sim. Muitas das vezes a gente dá um valores nas pessoas erradas, né? Mas que tem os amigos verdadeiros, tem sim. Deus abençoe, bom dia pra todo mundo aí. Vamos que vamos, quinto. Já tô sentindo o cheirinho da cesta.
0: Entra em bom, hein? É o cheirinho da cesta e o cheirinho do Pix também, hein? Tá chegando, hein? Um abraço pra você, Daniel, também para o Gabriel. E é verdade, existem amigos e existe uma frase, na verdade tem um texto bíblico, né, Daniel? Que há amigos mais chegados do que o irmão. Tem uma música que diz que é, na hora da prova, na hora da dificuldade, da dor, que se prova o valor da amizade. Não é? Eu também já passei por momentos na vida desafiadores e nesses momentos, aqueles que diziam ser amigos, que estavam no churrasco, estavam no jantar na minha casa, no almoço, não é? Sumiram. E aqueles que às vezes também eram amigos, mas não com tanta frequência a gente se via, se fizeram muito importante nesses momentos, não é? Então, no momento da dificuldade, é que você vê o valor da verdadeira amizade. Bacana demais, Daniel, pela sua reflexão também. Simbora, minha gente. É aqui o Terra Brasil. E a gente vai chamando Leonardo, só mais uma vez. Participação da Dudu, de Divinópolis.

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13: Ei, aí, Santos, pra cima dessa quinta-feira. Se possível, você toca pra nós aí. Qualquer uma do Cristiano Araújo, mando para todos vocês aí da rádio, o Douglas da Conceição do Pará, o Jurandir Caçandeiro da Conem, o Carlinho, operador de máquina, e tá nós aqui em casa, na construção aqui, não tô agarrado na construçãozinha aqui, sofrendo férias. Falei isso não, falei tchau, obrigado, com Deus, né? Ótima quinta-feira para todos nós.
6: Valeu demais, muito obrigado Renato Rosas, só sofrendo férias, aproveitando para dar aquela carimbada na casa, não é isso? Valeu pela companhia e simbora com muita música para agitar geral a nossa manhã de quinta-feira. Estou mandando para você com Cristiano Araújo, Caso Indefinido, é só para você aumentar o volume do seu som e cantar junto com a gente, tá bom? E você aí que tá ouvindo a gente, ligou o rádio agora, a voz do ouvinte traz hoje a seguinte pergunta: você acha que ainda existe amizade verdadeira? Sim ou não, hein? O Robson Pedreiro já deixou aqui a sua resposta. Alô, Robson, um abraço pra você também, pro Tugol. Tá ouvindo a gente, trabalhando, executando, fazendo, acontecendo e ligadinho na programação da Nova Onda FM 91,5. Vem pra cá, Robson.
14: Ô, neguinho, Osaías, Deus abençoe aí, cara. Deixa eu te falar. Mandou uma música pra mim, pro Tugu aqui. Pode escolher uma música aí, você me mandar. Viu? Agora, sua resposta, cara. Você quer uma amizade sincera? Tem amizade com Cristo. Essa é sincera. Entendeu? Você pode ser fai, mas ele nunca vai ser fai com nós. E pra mim, a única amizade sincera que tem é Cristo. Só.
6: Obrigado pela sua participação com a gente, Robson. Olha, isso é muito bacana, viu? A gente lembra da vida de Jesus. Ele foi negado pelo um dos seus mais íntimos discípulos, que foi Pedro, né? Pedro negou Jesus 3 vezes, como diz a história, e depois da sua...

né, o amor de um verdadeiro amigo, que mesmo diante da traição, mesmo diante da renúncia de Pedro, Jesus não deixou de amar ele, né? Parabéns pela reflexão aí, Robson. Um abraço pra você, viu? E eu estou mandando especial pra você, um dos sucessos do nosso momento, né? Tocando em todas as rádios com Danilo e Davi, Não Mexe Nas Minhas Gavetas. Simbora, minha gente, 3271-9191, pra você participar com a gente, mandar o seu alô, o seu abraço, responder a pergunta do dia. Ah, é só aqui com a gente, fazendo o sucesso acontecer na Nova Onda FM. Lembrando que você pode seguir a gente no Instagram. É, já segue a Rede Ativa? Ainda não? Então acesse aí, Rede Ativa _, tá bom? E Isaías com Z. Santos _locutor. Tem que conhecer um pouquinho mais o trabalho da gente, tá bom?

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0: Paz, a sua parceira de confiança no agronegócio. Bom, quem tá chegando aí é o Luiz Marcos. É isso mesmo. Alô, Luiz. Luiz Marcos da Pitangue Bombas e Motores. Fala comigo.
1: Bom dia, meu amigo Isaías. Que é o Luiz aqui na oficina. Você tá bom ou não tá?
0: Bom demais, ué. Ô,
1: manda um abraço aqui pra gente, meu amigo. E eu vou falar com você. Que frio é esse que tá fazendo,
0: hein? Né?
1: Nossa, rapaz, de manhã cedo. Tava indo pro serviço, fui virar a rua assim. Tem certeza que eu topei com o pessoal da Era do Gelo, sabe? Cid, que os dois mamute lá. Eu falei, não, o pessoal da Era do Gelo tá aqui, ué. O negócio tá frio demais. É um vento cortante, isso.
0: Não é?
1: Nossa, Deus, mas tá bom demais. É isso aí, vamos lá, vamos aquecendo ali na 91,5.
0: Isso.
1: Bom demais. Manda um abraço aí, toca pra gente a música Bijuteria, meu amigo.
0: Deixa comigo.
1: Valeu.
0: Valeu demais. Aproveitar, Luiz, manda um abraço também para o 200, sintonizado com a gente. Alô, 200, um abraço pra você, obrigado pela sua companhia, sempre sintonizado com a gente, curtindo o programa Terra Brasil. Valeu demais, beijo no seu coração. E eu quero abraçar também o Cássio lá no Varjão, tá ligadinho com a gente. Fala comigo, Cássio.
2: Bom dia, Isaías. Tudo bem com você?
0: Tudo!
2: Eu queria ouvir Milionários de Zé Rico, Estado da Vida.
0: Opa, deixa comigo que já já eu estou tocando pra você. Minha gente, a pergunta do dia é a seguinte. Você acha que ainda existe amizade verdadeira? Quem tá lembrado do provérbio que diz, assim como o ferro afia o ferro, o homem afia o seu amigo? A ideia desse provérbio é que as pessoas próximas da gente, os amigos, são aquelas pessoas que nos moldam, nos corrigem e nos ajudam a crescer. E aí, o que, é que você acha? A Dudu de Divinópolis está passando por aqui, já está deixando também a sua participação e deixando também a sua resposta. Então vamos lá, vamos ouvir a Dudu? Eu só preciso achar a Dudu. Ah, achei a Dudu. Vamos lá, fala comigo, Dudu.
3: Amiguinho, eu também gostei da resposta desse rapaz aí, ó. Mas a anterior que você falou aí, eu passei por tudo isso aí, ó.
0: É.
3: Quando eu era casada, tinha meu esposo. A minha casa vivia cheia, ele fazia churrasco.
0: Olha.
3: Ih, era aquela, sabe como?
0: Uhum.
3: Depois, meu filho, ninguém nunca me perguntou. Você precisa aí de um sal aí, do Carmo?
0: Complicado, né?
3: Não apareceu ninguém, amiguinho. Sabe quem que é o meu maior amigo hoje? É Deus.
0: Bacana.
3: Porque tudo que eu preciso eu conto pra ele, eu desabafo é com ele. Ele que me ajuda em tudo.
0: Bacana, sabe? Demais. É isso aí, Dudu, é isso aí. Também a Fabiana tá participando com a gente. Olá, Fabiana, bom dia pra você. E a Fabiana também está participando, deixando a sua resposta. Valeu demais, viu, por participar da nossa pergunta de hoje. E ela diz, bom dia, Isaías Santos, tudo bem? Bom, na minha humilde opinião, eu acho que ainda pode até existir, mas está muito difícil de encontrar. Existe muita falsidade disfarçada de amizade, isso sim. A amizade mais pura e verdadeira é do nosso grandioso Deus e nossas mães também. Valeu, Fabiana, pela sua participação, viu? Muito obrigado. É desse jeito, minha gente. E também a Jane Aurora. Olá, Jane! Abraço pra você, minha querida. Ela respondeu também a pergunta do dia e tá dizendo, sim, Isaías Santos, sim, existem amizades verdadeiras, mas são poucas, hein? Pois é, minha gente, é verdade. E olha, diante de todo o pessoal comentando aqui, trazendo a sua opinião, é bom a gente atentar para uma coisa. A gente também precisa ser esse amigo verdadeiro para os outros, não é mesmo? A mudança que o mundo precisa e que a gente quer que o mundo tenha tem que começar da gente, tem que começar a partir de nós. E claro, como a Fabiana disse aqui, com muito cuidado, porque infelizmente tem pessoas que só querem tirar proveito, não é mesmo? Mas é isso aí, valeu pela sua participação, tamo junto, fazendo a gente pensar, refletir um pouquinho nessa manhã gostosa de quinta-feira, não é mesmo? Vamos que vamos, porque o amigo de verdade é como ferro afiando ferro, é um ajudando o outro a crescer, a amadurecer, a se tornar melhor, não é? Falando a verdade de forma sábia, correta, falando...

falando o que precisa ser falado da melhor maneira possível e sempre querendo o bem do outro, né? Nunca aproveitando a oportunidade para tirar proveito ou para manipular o outro, não é mesmo? Então a gente tem que ter essa visão aguçada para identificar os verdadeiros amigos e, como o Tizio disse mais tarde, ser esse verdadeiro amigo, sabendo sempre que o amigo verdadeiro, como disse a Dudu e também como disse o nosso amigo Robson Pedreiro, o nosso amigo verdadeiro, né? É o nosso Deus. Simbora de sucesso, vamos que vamos! Bruno e Marrone chegando aí, Bijuteria!

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2: 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Olá, Brasil, está no ar o Central de Notícias. E vamos aos destaques desta hora. O comando da Aeronáutica informou à Câmara dos Deputados que repassou 2,4 milhões de reais ao Banco Master entre 2024 e 2025 em operações de empréstimos consignados de militares. A informação foi dada em resposta a questionamentos do deputado bolsonarista Paulo Bilinski, do PL de São Paulo, que pediu dados sobre repasses de recursos oriundos dos consignados de militares ao Master. E sancionadas duas leis com o objetivo de fortalecer a formação cidadã no Brasil. As legislações incluem a educação política e os direitos da cidadania no currículo da educação básica e estabelecem a Semana Nacional da Ética e da Cidadania.
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9: Nova Onda FM 10 e 11.
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9: 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Bom, está rolando a 22ª Semana Empresarial no Espaço CDL de Pitangui, viu? Hoje é o último dia, foram os dias 14, 15 e hoje o último dia do evento às 7h30 da noite. Realização à CDL Pitangui em parceria com a Rede Ativa de Comunicação. Simbora de sucesso! Mais um sucesso para embalar as suas emoções. Zezé de Camargo e Luciano, irmão da Lua, amigo das estrelas.

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0: Ah, você já está escutando na Nova Onda. Sinal que você sabe tudo. Jorge Mateus e Lauana Prado. A

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5: Novo Onda FM 10h33.
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5: 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É, sucesso que não acaba mais, minha gente. Olha, e você aí, hein? O que acha? Existe amizade verdadeira ou não existe? É a voz do ouvinte, grava seu áudio.

0: que assim como o ferro afia o ferro, o homem afia o seu amigo. Né? A ideia é que os amigos são aqueles que nos moldam, nos corrigem e nos ajudam a crescer. Mas existe amizade verdadeira hoje? Bom, a Maria José de Abaeté está participando com a gente. Já mandou a sua resposta e ela disse o seguinte: bom dia, Isaías Santos. Sim, ainda tem amizade verdadeira. Conheço muitas. Um abraço. Obrigado, viu, Maria José, por participar com a gente. É isso aí. Realmente, existe mesmo, viu? Eu também conheço e tenho algumas amizades verdadeiras. A Eva Ribeiro também está participando com a gente e ela só diz assim: Isaías Santos, sim, existe amizades verdadeiras, a gente pode confiar. Valeu demais a gente, a pessoal participando com a gente da nossa pergunta do dia. E tá chegando aí mais sucesso? É produção? Então manda ver, Henrique e Juliano. Seja aí, 10 horas e 35 minutos na Nova Onda FM.
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3: A família de Edna de Rezende Teodoro, tia Edna, comunica a parentes e amigos o seu falecimento e convida para o sepultamento a realizar-se hoje, quinta-feira, dia 16 de julho, às 5 horas da tarde, saindo o féretro do velório municipal de Pitangui, onde o corpo está sendo velado para o cemitério Bosque da Esperança, em Pitangui. Noticiamos o falecimento de Edna Marta de Rezende Teodoro. 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
5: 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Droga!

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6: Nova Onda FM 10h52.
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6: Tendo Black, estou de volta com você, minha gente. Bom, já estamos chegando ao fim da nossa programação de hoje. Você que respondeu a nossa pergunta, você acha que ainda existe amizade sincera? Muito obrigado. O pessoal participou, deu sua opinião, falou o que pensa e foi muito bom, né? Bom demais ter você aqui com a gente. Beijo no seu coração, você que participou, você que não participou, mas também estava aí ouvindo a gente. Aquele abraço especial. E hoje à noite nós temos um encontro marcado. Hoje à noite não, né? Hoje à tarde, 5 horas da tarde, eu te espero para o Sertanejo Classe. Aí amanhã, se Deus quiser, nós vamos estar juntos. É, cedinho, 6 horas da manhã, nós já estamos aqui no programa Terra Brasil. Beijo do seu coração, minha gente, e não mude a sintonia. Continue ligado com a gente, 91,5, a Nova Onda FM, a mais sertaneja do Brasil. E eu termino dizendo para você, olha, preste bastante atenção nessa mensagem agora. O dia de ontem virou história. O dia da manhã é incerto, mas o dia de hoje se chama presente. É o presente de Deus para você. Então aproveite bastante, ame, divirta-se, faça aquilo que te dá vontade, claro que com responsabilidade, viu? Ame a Deus sobre todas as coisas, o seu próximo como a ti mesmo, e nesse intervalo, aprenda a se amar. Por onde for, leve um sorriso nos lábios e faça o dia de alguém melhor, viu? Com um gesto, com uma atitude, com uma palavra, porque o mundo já tá cheio de gente que só sabe pesar o ambiente. É verdade, né? Tem gente que conquista o respeito pelo medo, mas tem gente que brilha, conquistando o respeito e a admiração pela atitude, pelo aquilo que é, pelo aquilo que faz, que é por conquistar o coração da gente. Ah, é bom demais, né? Seja esse tipo de pessoa, espalhe amor, espalhe leveza por onde você for. Aí sim, o mundo será diferente. Se a gente começar pela nossa casa, pelo nosso trabalho, por onde nós estamos, tá bom? Vou deixando pra você com Cleito e Romário. Opa! Cadê a nossa saideira de hoje? Beijão no seu coração. Valeu demais pela companhia.
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9: 11:07. 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
3: A PIF PAF aumentou sua remuneração e está com vagas imediatas para auxiliar de matrizeiro. 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

Olá, hoje é dia 16 de julho, tá no ar a Agenda do Rádio, hoje é dia do comerciante. Aniversariante do dia. Tem aniversário de Arthur Moreira Lima, pianista brasileiro, e Ana Paula Arósio, ex-modelo e atriz brasileira. Fatos históricos e jornalísticos. Vamos para os fatos históricos. Foi em 1934 que a Assembleia Constituinte promulgava a Constituição e elegia Getúlio Vargas presidente da República. Em 1950, o Brasil precisava apenas de um empate contra o Uruguai para conquistar a primeira Copa do Mundo em pleno Maracanã. O time saiu ganhando, mas acabou perdendo o jogo de virada por 2-1. Em 2019, um prédio de 100 anos em Mumbai, na Índia, desabou, matando pelo menos 10 pessoas e deixando muitas outras presas. Em 2000, morreu no Rio de Janeiro, o escritor e jornalista brasileiro Barbosa Lima Sobrinho, da Academia Brasileira de Letras. Amanhã tem mais Agenda do Rádio pra você. Um grande abraço e até lá!

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1: Olá, Brasil, está no ar o Central de Notícias, nesta quinta-feira, 16 de julho de 2026. E vamos aos destaques desta hora. Ailton Moreno, a voz padrão do rádio. Ao menos 3 pessoas morreram e dezenas ficaram feridas após um ônibus com 67 passageiros tombar na madrugada de ontem, na SC-492, entre os municípios de Maravilha e São Miguel da Boa Vista, no oeste de Santa Catarina. O coletivo seguia de Gramado, na Serra Gaúcha, com destino ao Paraguai, quando saiu da pista e tombou em uma ribanceira às margens da rodovia. O primeiro chamado ao Corpo de Bombeiros Militar foi registrado por volta da 1 hora. O comandante do Corpo de Bombeiros Militar de Maravilha informou que uma criança e 2 mulheres morreram no local. 5 pessoas em estado grave foram encaminhadas para hospitais da região. E o ministro de Minas e Energia, Alexandre Silveira, diz que a elevação temporária do teor de etanol anidro misturado à gasolina, de 30% para 32%, deve diminuir o preço do litro do combustível em 3 centavos.
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6: 11:31.
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3: Olá Brasil, está no ar o Central de Notícias e vamos aos destaques desta hora.
4: Ailton Moreno, a voz padrão do rádio.
3: Uma mulher de 25 anos morreu ao dar à luz no Hospital Regional de Samambaia, no Distrito Federal. Essa é a segunda morte de uma grávida em 3 dias na unidade de saúde. A família afirma que Maria Aparecida Caldino dos Santos queria passar por uma cesariana, mas teria sido submetida a um parto normal contra a vontade dela, o que, segundo os parentes, teria contribuído para a morte. A bebê sobreviveu e está sob os cuidados de familiares. A Secretaria de Saúde do Distrito Federal determinou a abertura imediata de uma apuração para esclarecer as circunstâncias da morte. Ministro Alexandre de Moraes, do Supremo Tribunal Federal, STF, determina o início imediato do cumprimento da pena dos 5 condenados pela morte da vereadora Marielle Franco e do motorista Anderson Gomes. Eles foram assassinados em 2018.
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11: 11:48.
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0: Ó Maria Santíssima, que em vossa imagem milagrosa de Aparecida espalhais inúmeros benefícios sobre o Brasil, eu, embora indigno de pertencer ao número dos vossos servos, mas desejando participar dos benefícios da vossa misericórdia, prostrado a vossos pés, consagro-vos o entendimento para que sempre pense no amor que mereceis. Consagro-vos a língua para que sempre vos louve e propague a vossa devoção. Consagro-vos o coração para que depois de Deus vos ame sobre todas as coisas. Recebei-nos, ó Rainha incomparável, o ditoso número dos vossos servos. Acolhei-nos debaixo da vossa proteção. Socorrei-nos em nossas necessidades espirituais e temporais, e sobretudo na hora da nossa morte. Abençoai-nos, ó Mãe Celestial, e com vossa poderosa intercessão fortalecei-nos em nossa fraqueza, a fim de que, servindo-vos fielmente nesta vida, possamos louvar-vos, amar-vos e render-vos graças no céu por toda a eternidade. Assim seja.
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Olá, meu caro, olá, minha cara ouvinte. Que bom que estamos juntos mais uma vez. Este é o momento de despertar para o amor, momento de reflexão, e eu desejo que ele faça bem a você e você também ajude a divulgar para que outros escutem. Aquilo que nos faz bem, nós podemos levar adiante. Desejo graça e paz, graça que Deus quer dar a cada um de nós. Gostaria de falar hoje sobre como conviver ou como encarar a dor, compreendendo a sua dor. O que percebemos a cada dia mais é que a dor que todos sofrem pode nos levar a dois caminhos. Ou nos faz mais humanos, a dor pode nos humanizar, nos tornar compreensivos, solidários, ou também a dor pode nos levar à amargura, ao rancor, transformando-nos em pessoas rudes e agressivas, queixosas, impacientes. O mais interessante e desafiador é que, diante do sofrimento, de uma forma ou de outra, temos de tomar uma decisão respondendo à pergunta: o que eu faço a partir dessa dor? O que eu estou fazendo com esta minha dor?

0: Eu não sei que tipo de drama você vive, mas sei que tem a possibilidade de transformar a sua dor, o seu sofrimento, em lição de vida, em oportunidade de crescimento interior, em sensibilização para o desabrochar do amor universal no seu coração. Talvez a sua dor não seja diferente da dor de milhões de outras pessoas. A diferença poderá estar na maneira como você irá responder a ela, bem como ao sofrimento da sua vida. A decisão está nas suas mãos. Você é que lida com a sua dor e você vai decidir o que fazer com ela, como lidar com ela. A dor pode unir as pessoas. Basta ver quanto nos tornamos solidários diante de grandes catástrofes, diante de problemas, por exemplo, hoje até migratórios. Existe muita solidariedade. Deixamos de lado os preconceitos, as diferenças sociais e, em geral, nos solidarizamos. A dor pode ser o remédio para acordar a alma e nos fazer perceber realidades para as quais os nossos olhos antes se mantinham adormecidos. Tudo o que eu te desejo é que você aprenda a sorrir na dor e que nunca use como motivo de infelicidade. Não vale a pena. Ter problemas na vida não significa estar condenado a uma vida infeliz. Uma canção do Padre Zezinho diz isso. Ele fez para o pai e a mãe dele que tiveram muitos problemas na vida. Ter problemas na vida não é ter vida infeliz. Mas a dor e o sofrimento podem ser ocasiões de amadurecimento, humanização, solidariedade, cultivo da humildade e do amor. Para finalizar, um autor nos diz assim: a dor é inevitável, o sofrimento é opcional. Saibamos lidar com a nossa dor e tomara que ela nos humanize, nos torne mais humanos, mais amorosos, mais abertos à vida. Um forte abraço para você, Deus te abençoe e te guarde. Em nome do Pai, do Filho e do Espírito Santo. Amém.
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5: Sabemos que o pai do pai é o avô e que o pai do avô é o bisavô. Mas e o pai do bisavô? Muitos afirmam ser o tataravô. No entanto, os dicionários Aurélio e Rouais, por exemplo, definem o trisavô como o pai do bisavô. Tataravô é a forma paralela de tetravô, ou seja, aquele que seria pai do trisavô. Há, contudo, dicionários que preferem aceitar aquilo que o povo consagrou no dia a dia, ou seja, tataravô como pai do bisavô. Observação: a partir das formas tataravô ou tetravô, costuma-se utilizar numerais ordinais seguidos do vocabulário avô. Assim temos quinto avô no lugar de pentavô, sexto avô no lugar de hexavô, sétimo avô no lugar de heptavô, oitavo avô no lugar de octavô, nono avô no lugar de nonavô, décimo avô no lugar de decavô. Texto cedido pela professora Vanessa Faria. 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
10: Olá, Brasil. Está no ar o Central de Notícias nesta quinta-feira, 16 de julho de 2026. E vamos aos destaques desta hora. Menos 3 pessoas morreram e dezenas ficaram feridas após um ônibus com 67 passageiros tombar na madrugada de ontem na SC-492 entre os municípios de Maravilha e São Miguel da Boa Vista, no oeste de Santa Catarina. O coletivo seguia de Gramado, na Serra Gaúcha, com destino ao Paraguai, quando saiu da pista e tombou em uma ribanceira às margens da rodovia. O primeiro chamado ao Corpo de Bombeiros Militar foi registrado por volta da 1 hora. O comandante do Corpo de Bombeiros Militar de Maravilha informou que uma criança e 2 mulheres morreram no local. 5 pessoas em estado grave foram encaminhadas para hospitais da região. E o ministro de Minas e Energia, Alexandre Silveira, diz que a elevação temporária do teor de etanol anidro misturado à gasolina, de 30% para 32%, deve diminuir o preço do litro do combustível em 3 centavos.
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17: 12:14.
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12: Olá, Brasil, está no ar o Central de Notícias e vamos aos destaques desta hora.
13: Ailton Moreno, a voz padrão do rádio.
12: Uma mulher de 25 anos morreu ao dar à luz no Hospital Regional de Samambaia, no Distrito Federal. Essa é a segunda morte de uma grávida em 3 dias na unidade de saúde. A família afirma que Maria Aparecida Caldino dos Santos queria passar por uma cesariana, mas teria sido submetida a um parto normal contra a vontade dela, o que, segundo os parentes, teria contribuído para a morte. A bebê sobreviveu e está sob os cuidados de familiares. A Secretaria de Saúde do Distrito Federal determinou a abertura imediata de uma apuração para esclarecer as circunstâncias da morte. Ministro Alexandre de Moraes, do Supremo Tribunal Federal, STF, determina o início imediato do cumprimento da pena dos 5 condenados pela morte da vereadora Marielle Franco e do motorista Anderson Gomes. Eles foram assassinados em 2018. O Central de Notícias volta a qualquer momento ou em edição especial.

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7: 12:46. 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

0: as músicas que você mais se identifica tocam o tempo todo por aqui. 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
1: Bom demais, né?
0: Ouvindo a Fiorella, então?
1: Fechou.

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4: 1:12 pelo horário oficial de Brasília. Obrigado aí pela sua audiência, obrigado pelo seu carinho. Estamos chegando com o nosso Conexão nesta super tarde de quinta-feira, nesse dia 16 de julho do ano de 2026, viu? A partir de agora o nosso Conexão está no ar, trazendo alegria, trazendo emoção no seu rádio, trazendo para você a melhor programação aqui pelo 91.5. Linhas liberadas para você participar, 37-3271-9191, viu? Vamos juntos e misturados, tocando alegria no seu rádio, nesta emoção gostosa que é o nosso Conexão, viu? 1:12. Uma boa tarde para você que tá aí curtindo a nossa programação, de onde quer que você esteja. Obrigado sempre pelo seu carinho, obrigado sempre pela sua companhia. É o nosso Conexão que tá chegando, viu? Trazendo sempre a melhor programação para você nesta quinta-feira de TBT, quinta-feira Nova Onda. Vamos lá, hein? Juntos e misturados a partir de agora, até logo mais às 5, em nome do Sicoob Credpit, em nome também do restaurante Varandão, Babá Acessórios, Agromais, Loja Lívia Multiplace, Espaço Esportivo do 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Vambora, hein? Quintou, quinta-feira, é o nosso Conexão que tá chegando sempre com a melhor programação pra você. Conto contigo, até logo mais às 5, com Conexão que está no ar.
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0: É o nosso Conexão Januário, hein? Aqui pra você na programação Nova Onda, nesta tarde de quinta-feira. Obrigado sempre pela sua audiência, pelo seu carinho, de onde quer que você esteja. Tudo de bom, viu? Vamos juntos e misturados, tocando alegria no seu rádio nesta quinta-feira pra lá de especial. 37-3271-9191, você ligando, enviando a sua mensagem para o nosso WhatsApp, viu? O intervalo tá chegando, na volta as primeiras participações. Tem você aqui comigo no Conexão, que já está no ar aqui na Mais Sertaneja do Brasil.
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5: 1:27.
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11: Hey! É inverno. Vamos aí no inverno. Nova Onda na programação da Rádio Mais Sertaneja do Brasil. 1:28. Bom, neste momento em Pitangui, termômetro vai registrando 23 graus, viu? A umidade relativa do ar é de 33%, sensação térmica 27 graus. Vamos que vamos com o nosso Conexão, tocando alegria no seu rádio nesta super tarde de quinta-feira. Até logo mais às 5, lembrando que já tem pra você os clássicos sertanejos, né? Daqui a pouquinho você relembra o passado em forma de música, as canções que marcaram época e que principalmente marcou a sua vida. 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

0: Opa, fala comigo,
1: Cumprimentou o Fofoleto Original, a Cris, Alessandro Galvão, a Aline, Maria Elisa, Luana, João Facão, Marcelena, para Rosa, Joaquim, Laur, Angelina em Nova Serrana, pro Carlos, Pedro Anilton e pro menino lá no Rancho da Conquista. E para você também, obrigado.
0: Valeu, Rosa. Um abraço especial pra você. Tudo de bom, viu? Alô, Dudu. Boa tarde.
2: Olá, Thiaguinho.
0: Tudo bem?
2: Tamo junto, hein?
0: Misturados, né, Dudu?
2: Manda aí pra Dudu com Gustavo Lima.
0: Ah.
2: Eu quero esse amor. Obrigado e um abraço pra você.
0: Obrigado, Dudu. Um abraço especial pra você também. Tudo de bom. Obrigado aí pela sua companhia, viu? A turma aí na cidade de Divinópolis curtindo a nossa programação, né, Dudu? Forte abraço. Tem mais abraços, mais participações. Deixa eu ver aqui quem tá participando. A Irani conosco também, né, Irani?
3: Boa tarde, Thiago.
0: Boa tarde.
3: Tô aqui na Roça do Sacramento ouvindo a onda.
0: Bacana.
3: A melhor de todas. Mandar música aí pra mim. Zé Neto e Cristiano, Cadeira Cativa. Tchau.
0: Valeu, um abraço especial pra você. Tudo de bom, viu?
4: Alô, alô.
0: Oi, Irani, ligada aí conosco, curtindo a nossa programação, né? Tem mais abraço, um abraço meu amigo Geraldinho, a turma aí na Fazenda Retiro, né, Geraldinho? Vamos que vamos, né? Nesta super tarde pra lá de especial, né? Meu amigo Pedro Anilton, um artilheiro, chegando por aqui também.
5: Boa tarde, meu amigo Thiago Aguiar.
0: Boa tarde.
5: Boa tarde, ouvintes da Nova Onda FM. O que está falando diretamente da Fazenda Retiro é ele, o artilheiro Pedro Anilton. Passando aqui, Thiagão, pra deixar aquele abração pra vocês aí da Nova Onda FM. Meus conterrâneos, Cachorro no Capão do Vezinho, para todos aqui na Fazenda Retiro, em especial para os meninos que estão aqui, no Bezerreiro, dando leitinho para os bezerreiros, sempre ouvindo a Nova Onda FM, ó. O Maica, Silvano, o Paulinho, o Jefinho, o Ceará. Gostaria também de deixar aquele abração, né? Pro Nelinza da Avó, Rodi da São, Buiu, o Jairão da TJ Planejados, o Fofo, o Original, Rosa Pura, o Valdir, o Lilinho. Toca para nós aí, Gustavo Lima, com Zé Felipe, Tiro Certo. E tchau, obrigado.
0: Valeu, meu amigo. Daqui a pouquinho tem sua música, tá certo? Um abração especial e tudo de bom. Obrigado sempre pela companhia e uma ótima quinta-feira!
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5: 1:51. 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
10: Vamos que vamos na programação Nova Onda 8 agora para as duas. Daqui a pouquinho tem clássicos sertanejos no seu rádio, viu? Nosso Conexão que pede passagem segue em frente. E eu quero dar um recado super especial pra você aqui, viu? Ó, amanhã, dia 17 de julho, a partir das 19 horas, tem a tradicional festa julina da AABB, viu? É isso mesmo, ó, comidas típicas, cerveja gelada, muita alegria, muita diversão. Dois shows pra você, Demir Braga e Thiago, tem Branco e Daniel também. Tem mais, ó, tem par de ingressos pra você hoje aqui no final do nosso programa, viu? É isso mesmo, tem ingresso com acompanhante. Então não perca essa oportunidade, vá cadastrando aí conosco agora, 37-3271-9191, pra você concorrer a par de ingressos, então, para a festa julina da AABB amanhã aqui na cidade de Pitangui, viu? Nome completo, seu bairro, seu contato e boa sorte pra você. Vai cadastrando aí, viu? Não perde tempo não. Quer ir na festa julina da AABB amanhã? Então a hora é agora. Vai, perde tempo, vai cadastrando e boa sorte pra você. Vamos que vamos. Olha o nosso Conexão pedindo passagem, seguindo em frente. Vambora aqui, ó. 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Bom, vamos de abraços, pessoal aqui participando com a gente, vamos lá.
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10: Mais uma vez, um abraço aqui pro meu amigo Geraldinho, alô, alô. O artilheiro Pedro Anilton, galera lá na Fazenda Retira, a turma do Bezerreiro aí, né, artilheiro? Já já tá chegando aqui a sua música, viu? Obrigado aí pela sua companhia, uma excelente tarde, tudo de bom, viu? Tem mais abraços.
12: Alô, alô.
10: Mais participações aqui. É, vamos lá, tem áudio chegando? Vamos lá então pro nosso zap.
13: Boa tarde, Thiago, aí, beleza?
10: Beleza.
13: Pô, se tiver gente, você tá com a música pra nós aí, quando eu sinto toque 10, quando faltar um centímetro. E eu ofereço aí pra toda essa turma que tá sintonizada. E tchau e obrigado, menino.
10: Valeu, Folha. Meu amigo. Um abraço especial pra você. Obrigado aí pela sua companhia. E uma ótima quinta-feira.
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15: Vamos, baixo, moço. Bora cantar aí, ó.

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2: Olá, Brasil, está no ar o Central de Notícias e vamos aos destaques desta hora. O comando da Aeronáutica informou à Câmara dos Deputados que repassou 2,4 milhões de reais ao Banco Master entre 2024 e 2025 em operações de empréstimos consignados de militares. A informação foi dada em resposta a questionamentos do deputado bolsonarista Paulo Bilinski, do PL de São Paulo, que pediu dados sobre repasses de recursos oriundos dos consignados de militares ao Master. E sancionadas duas leis com o objetivo de fortalecer a formação cidadã no Brasil. As legislações incluem a educação política e os direitos da cidadania no currículo da educação básica e estabelecem a Semana Nacional da Ética e da Cidadania.
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7: 2:07 na programação Nova Onda. Nota de falecimento à família de Edna Marta de Rezende Teodoro. Tia Edna comunica parentes e amigos do seu falecimento. Convida para o sepultamento a realizar-se hoje às 17h, saindo o féretro do velório municipal de Pitangui, onde o corpo está sendo velado, para o cemitério Bosque da Esperança. Noticiamos o falecimento de Edna Marta de Rezende Teodoro. 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
11: 2:08.
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3: Clássicos sertanejos no ar na programação Nova Onda. Chegou aquela hora, hein? De relembrar o passado em forma de música. As canções que marcaram época e que principalmente marcou a sua vida. É hora de viajar no túnel do tempo da música sertaneja. No ar pra você, aqui pela Nova Onda.
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3: E a gente começa ao som de Chico Rei, Paraná, um degrau na escada. Um abraço pra minha amiga Rita no centro. Alô, dona Rita, um abraço especial pra você, tudo de bom? Obrigado aí pela companhia. 2:10 da mais sertaneja do Brasil.
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0: Jean Giovanni, o grande amor da minha vida. É o convite de casamento, né? 2h18. Você ligado, você curtindo aí a programação Nova Onda na Rádio Mais Sertaneja do Brasil. Destravando a memória, viajando no túnel do tempo da música sertaneja.
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0: Mandar um grande abraço aqui pro Tizil, a turma aí da Construção Civil, ligado conosco, né, Tizil? Obrigado aí pela sua audiência, pelo seu carinho. Ele pediu aqui mais uma, né, do Jean Giovanni, Meu Último Amor. Valeu, Tizil, um abraço especial pra você. Então vambora recordar essa daí, né? Vamos que vamos com os clássicos sertanejos. 2h19.
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0: 3541.
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6: 2:30.
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13: 2:30 pelo horário oficial de Brasília. Já estamos de volta com o nosso Conexão, tocando alegria no seu rádio nesta quinta-feira, pra lá de especial. Quintou, hein? E você está aqui na Nova Onda.

Rádio Mais Sertaneja do nosso Brasil. 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

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Bom, e amanhã acontece aqui em Pitangui, né, a mais uma edição da tradicional festa julina da AABB de Pitangui, viu? Comidas típicas, cerveja gelada, um ambiente bem familiar, música ao vivo, shows com Ademir, Braga e Thiago, Branco e Daniel, né? E tem ingresso pra você hoje, né? Par de ingresso te esperando no final do nosso programa, viu? Vai cadastrando aí, se inscrevendo, nome completo, seu bairro, seu contato e boa sorte, viu? 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Bom, vamos que vamos. 2h34. A turma interagindo, o pessoal participando, fazendo a festa ao longo da nossa programação. É, pessoal se divertindo de montão aqui com o nosso Conexão 37-3271-9191. Ligando, participando, você pede a sua música, você ouve aquela canção que você tanto gosta, deseja aí uma ótima tarde de quinta-feira pra quem você quiser. E a música que não para, hein? Vambora! Com Zé Neto e Cristiano, quase todo dia, 2h34.

0: 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Zé Neto e Cristiano, quase todo dia. Mandar um grande abraço pro meu amigo Tuntum. Cassiano Tuntum, tá ligado conosco? Um abraço aí, obrigado sempre pela companhia, viu, Tuntum? Vamos ouvir o compadre, né? O Pedro Lucas, memórias. Entre ali eu e Caçador de Corações.
1: Cantando comigo, hein?
0: A Dudu também que gosta, né, Dudu? Um abraço!

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0: Olá, hoje é dia 16 de julho, tá no ar a Agenda do Rádio, hoje é dia do comerciante. Aniversariante do dia. Tem aniversário de Arthur Moreira Lima, pianista brasileiro, e Ana Paula Arósio, ex-modelo e atriz brasileira. Vamos para os fatos históricos. Foi em 1934 que a Assembleia Constituinte promulgava a Constituição e elegia Getúlio Vargas presidente da República. Em 1950, o Brasil precisava apenas de um empate contra o Uruguai para conquistar a primeira Copa do Mundo em pleno Maracanã. O time saiu ganhando, mas acabou perdendo o jogo de virada por 2-1. Em 2019, um prédio de 100 anos em Mumbai, na Índia, desabou, matando pelo menos 10 pessoas e deixando muitas outras presas. Em 2000, morreu no Rio de Janeiro, o escritor e jornalista brasileiro Barbosa Lima Sobrinho, da Academia Brasileira de Letras. Amanhã tem mais a Agenda do Rádio pra você. Um grande abraço e até lá! 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
4: 2h53. 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
9: E por aqui já de volta, hein? Na melhor sintonia do seu rádio, a mais sertaneja do Brasil! 91,5. Agora 6, faltando para as 3 na sua tarde de quinta-feira. Você ligado, você curtindo, continue participando com a gente. 37-3271-9191. 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Você mais um acompanhante, é isso mesmo. 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
9: Alô? Bora mandar alô, né? Abraço. A turma que tá aí curtindo a nossa programação, tá sempre ligada. Mais uma vez, um abraço aí pro meu amigo Cassiano Tuntum. Alô, Tuntum, um abraço. Obrigado aí pela companhia, uma ótima tarde. Abraço também pra Rita no centro, né, dona Rita?
11: Boa tarde, Thiago.
9: Boa tarde.
11: Um abraço pra mim, tô escutando isso aí. Um abraço pra mim, pra toda a minha família, pra todos de Virgem Grande, pra Rosa Pura, pra Francina. Um abração pra você. E manda uma moda bonita pra nós aí, tá?
9: Tá certo, dona Rita. Um abraço especial, pessoal aí no centro, na sintonia Nova Onda, curtindo a nossa programação nesta tarde de quinta-feira. Quintou em quinta-feira de TBT. Vambora com essa daqui, né, dona Rita? Ó, com Isaac Barcelos. Antes, só que é mão amado.
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0: Isaac Barcelos, antes só que é mal amado, hein? Na programação Nova Onda, Rádio Mais Sertaneja do Brasil. 2 minutos agora, faltando para as 3. Um abraço especial aqui para minha amiga Samara, sempre aí na companhia, tá abraçando o pessoal lá do Coqueiro, Amanda, também o Herminho, a Sirlene, o Geraldinho Cordeiro, todo esse pessoal bacana aí, obrigado sempre pela companhia, tá abraçando aí os filhos Salete, também Daphne e José, obrigado aí, viu, Samara, tudo de bom para vocês aí, curtindo a nossa programação aqui na 91.5, a Rádio Mais Sertaneja do Brasil. Alô, Dilson, cowboy, a turma aí na Comex, forte abraço, obrigado pela companhia, tá certo? E vamos que vamos, porque o Sérgio Silva tá chegando aqui pra cantar pra gente. E fala pra gente qual é essa música aí, hein?
1: Exercido, Goiânia!
0: Opa, vambora então, hein?

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2: Olá, Brasil, está no ar o Central de Notícias e vamos aos destaques desta hora.
4: Ailton Moreno, a voz padrão do rádio.
2: Os motoristas brasileiros agora contam com uma nova ferramenta digital para consultar a reputação, histórico de fiscalização e a qualidade dos combustíveis comercializados nos postos de todo o país. A Agência Nacional do Petróleo lançou o aplicativo ANP Com Você Postos, que mapeia os estabelecimentos e permite que o próprio consumidor evite denúncias caso desconfie de fraudes ou preços abusivos. Morreu aos 97 anos, Vicência Bretas Taan, última filha viva de Cora Coralina, autora do livro Cora Coragem, Cora Poesia. Ajudou a preservar por décadas o legado da mãe, uma das maiores vozes da literatura brasileira. Ela estava internada havia 40 dias no Hospital do Coração em São Paulo, em decorrência de problemas cardíacos. A instituição ainda afirmou que a morte encerra um capítulo da história da família de da escritora goiana, mas que a sua lembrança seguirá associada ao legado que ela ajudou a manter vivo. O Central de Notícias volta a qualquer momento ou em edição especial.
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1: 3:12.
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11: São 3 horas 13 minutos pelo horário oficial de Brasília. Você ligado, você curtindo aí a nossa programação. Vamos juntos e misturados, hein? Tocando alegria no seu rádio, trazendo sempre a melhor programação pra você. Conexão tá de volta. 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Bom, simbora! Tá chegando aqui o Dose Dupla e hoje nós vamos com Murilo Rufi. A cerveja abre sozinha e também deixa eu. Vambora curtir o Murilo Rufi, assim ó, em...

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4: Nova Onda agora 3h25, nota de falecimento. A família de Edna Marta de Resende Teodoro, a tia Edna, comunica a parentes e amigos o seu falecimento e convida para o sepultamento a realizar-se hoje às 17 horas, saindo o féretro do velório municipal de Pitangui, onde o corpo está sendo velado, para o cemitério Bosque da Esperança. Noticiamos o falecimento de Edna Marta de Resende Teodoro. 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
13: 3:29. 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
2: Inverno, nova onda, você ligar, você curtindo aí a nossa programação. Saber como tá o tempo e a temperatura aqui na cidade de Pitangui, 24 graus. A umidade relativa do ar é de 29%, sensação térmica 25%, né? Tá frio, né? É aquela esfriada básica aí. Bom, Conexão que segue em frente pedindo passagem. 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Bom, falando em festa, amanhã tem mais, viu? 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Você não pode perder, tá certo? Bom, seguindo em frente na programação Nova Onda, Rádio Mais Sertaneja do Brasil. Daqui a pouquinho tem Batidão Sertanejo. Lembrando que já tem pra você aí os clássicos também, e tem muito mais pra você que tá aí curtindo a nossa programação aqui na 91.5, a Rádio Nova Onda.

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7: 3:45.
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11: Agora 14 para as 4, já de volta na programação Nova Onda 91.5. Você ligado, você na sintonia, muito obrigado aí pela sua audiência. Continue participando com a gente aqui no Conexão 37-3271-9191. Lembrando que hoje está valendo par de ingresso para você curtir amanhã a festa julina da AABB, viu? É isso mesmo, o Arraiá da Bebê amanhã aqui na cidade de Pitangui. Viu? Seu nome completo, seu bairro, seu contato e boa sorte para você, hein? Bom, simbora dar aquela agitada, dar aquela sacudida, até porque tá frio, né? Nesta quinta-feira, tá chegando pra você aqui o nosso...
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5: Olá, Brasil, está no ar o Central de Notícias e vamos aos destaques desta hora.
4: Ailton Moreno, a voz padrão do rádio.
5: O ex-ministro da Previdência no governo de Jair Bolsonaro, do PL, Ahmed Mohamed Oliveira, antigamente chamado de José Carlos Oliveira, foi indiciado pela Polícia Federal após a corporação concluir que ele recebeu R$ 550 mil em propinas por meio de empresas de fachada ligadas aos descontos indevidos em benefícios do Instituto Nacional do Seguro Social, INSS. E na Europa, a Meta terá de modificar o design do Facebook e do Instagram após a União Europeia classificá-lo como viciante. Segundo o bloco, a empresa utiliza mecanismos que estimulam o uso prolongado e não adotou medidas suficientes para diminuir os riscos que essas redes apresentam aos usuários. Caso a alteração não seja cumprida, a empresa terá de pagar multas de acordo com a União Europeia.
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8: 4:04.
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15: Clássicos sertanejos no ar na programação Nova Onda, Rádio Mais Sertaneja do Brasil. Vambora, hein? Vou de abraços aqui. Mandar um grande abraço para a Fátima, do bairro Santo Antônio, na companhia. Alô, Fátima, abração especial para você. Obrigado aí pela sua audiência, viu? Ela que pediu para ouvir aqui, ó, João Mineiro e Marciano, Se Eu Não Puder Te Esquecer. E abraça, né, e oferece aqui para Rosa Pura. Valeu! Forte abraço, viu, Fátima? Uma excelente tarde, tudo de bom. Alô, Dudu, em Divinópolis. Boa tarde!
16: Thiaguinho!
15: Oi!
16: Manda aí para Dudu, com o Brunão. Se não tivesse ido. Obrigado, viu?
15: Valeu, Dudu. Um abraço especial pra você. Obrigado pela sua companhia. Simbora, hein? Viajar no túnel do tempo da música sertaneja. No ar pra você aqui na Mais Sertaneja do Brasil.
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5: 4:29.
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9: Hey! É inverno.
10: Estamos de volta na programação Nova Onda, 4:30 pelo horário oficial de Brasília. 23 graus em Pitangui neste momento, sensação térmica de 23 também, viu? É a umidade relativa do ar 29, a máxima prevista para hoje 24, a mínima para esta quinta-feira, 12 graus. Tá frio, viu? Bom, vamos lá. O nosso Conexão que pede passagem com você até as 5. E lembrando que você continua participando aqui comigo, viu? Se inscrevendo. Tá valendo pra você que par de ingresso pra curtir amanhã a festa julina, né? A tradicional festa julina da AABB. É o Arraiá da AABB, né? Uma noite especial com comidas típicas, cerveja gelada, um ambiente bem familiar e muita música, muito forró com vocês, né? Com o Branco e Daniel e também Ademir Braga e Thiago. Então, fique ligados aí na programação, vá cadastrando aí nome completo, seu bairro, seu contato para concorrer a este par de ingressos daqui a pouquinho, viu? Já já no final do nosso Conexão. Perde tempo não, são dois ingressos para você curtir amanhã o Arraiá da AABB aqui da cidade de Pitangui. 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A partir das 5 da tarde, a Espetaria do boy, nesta quinta-feira. 4:31. E vamos que vamos, aí! Trazendo pra você mais uma super sequência musical no seu rádio, nesta quinta-feira, pra lá de especial.
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4: 4:48.
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3: Final de mais uma edição do nosso Conexão. Aqui na programação Nova Onda. 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Velho do Taipa que apresenta para você dia 8 de agosto, Tardezinha Sertaneja, viu? Bom, agradecendo em especial você por estar conosco em mais uma edição do nosso Conexão. Fique por aqui, amanhã, se permitindo, nosso bom Deus. Estou de volta, trazendo para você mais uma edição do nosso Conexão. Um grande abraço para você, uma ótima quinta-feira, tudo de bom e até amanhã, se Deus quiser. Já já tem Isaías Santos e o Sertanejo Classe A. Valeu, tchau, tchau.
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4: 25 horas. Na

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5: 5:01. 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
10: Gente bonita, boa tarde pra você. Está no ar mais uma edição do programa.

0: Programa Sertanejo Classe A pela Nova Onda FM 91,5 ZYT 564, canal 218. Seu finalzinho de tarde é comigo aqui, Isaías Santos. A partir de agora, nós seguimos juntinhos para mais uma programação de muito sucesso, alegria e, claro, com a sua participação através do nosso WhatsApp 3271-9191. Hoje, quinta-feira, dia de TBT, de lembrança, de matar a saudade. Hoje também é dia do comerciante, é isso mesmo. Instituído em homenagem ao nascimento de José Maria da Silva Lisboa, o Visconde de Cairu, patrono do comércio brasileiro, destacando a importância desses profissionais para a economia. Então, um abraço para você, comerciante, nesse dia tão especial que é o seu dia. Minha gente, vamos que vamos, a tarde já tá fria, os termômetros estão marcando na área central de Pitangui 23 graus, mas a sensação térmica está de 23. E agora, daqui para frente, não é mesmo, José Maria? É só morra abaixo. Vem comigo, porque é o melhor da música sertaneja você ouve agora. Então aumenta o volume do seu som e simbora!
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0: Chegou a hora de desacelerar, respirar fundo e seguir o caminho de volta para o lugar onde mora o que realmente importa. Sua casa, sua família, a sua história. Talvez o dia tenha sido cheio de desafios, de correria, de conquistas e de aprendizados. Mas agora é o momento de deixar o peso para trás e abrir espaço para a esperança de um novo amanhã. Enquanto você dirige, pega a estrada, cruza a cidade ou simplesmente encerra mais um dia de trabalho, a Nova Onda FM 91,5 segue ao seu lado com a melhor trilha sonora da sua volta para casa. Porque cada quilômetro percorrido tem uma história, cada canção desperta uma lembrança e cada instante merece ser vivido com gratidão. Aproveite este momento para sorrir, agradecer pelas vitórias, refletir sobre os desafios e valorizar o privilégio de reencontrar quem faz seu coração bater ainda mais forte. O destino pode ser a sua casa, mas a nossa missão é fazer companhia em cada minuto. Por isso, aumente o volume e siga em frente. E leve com você a certeza de que amanhã será uma nova oportunidade para sonhar, conquistar e ser feliz. E talvez possa ser que no dia de hoje algo te aborreceu, te chateou, te magoou. Lembre de uma coisa, fim da tarde é sempre aquele momento ideal para fazer uma faxina no nosso coração. Deixar só aquilo que vale a pena e descartar tudo aquilo que de alguma forma faz mal para a gente. Bom retorno para sua casa, viu? Seja muito bem-vindo, a sua, a minha, a nossa Nova Onda FM 91,5, o seu programa Sertanejo Classe A.
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1: Eita. Onde? Bora relembrar um bocado. É, os novos clássicos sertanejos são os modões que estouraram nos últimos 10 anos. E você ouve aqui comigo no programa Sertanejo Classe A. E já tem gente chegando aí no WhatsApp da Nova Onda. Já já eu mando o seu alô, o seu abraço especial. Toca o seu modão, viu? Fique comigo, não vai mudar de sintonia não, viu? Porque a partir de agora, a nossa tarde promete, viu? E o nosso início de noite vai ser quente. Chegando aí com Nayara Azevedo, R$50 para começar o nosso bloco daquele jeito, hein? Vem pra cá.

0: pode ficar com troco, viu?
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0: Sejam 5 horas e 18 minutos. Atenção, pessoal do bairro Chapadão, para esse recado, viu? A Copasa informa que o abastecimento do bairro Chapadão foi interrompido emergencialmente às 16 horas, ou seja, 4 horas da tarde, desta quinta-feira, dia 16 de julho, devido ao rompimento da rede de distribuição do bairro causado por terceiros durante obra de construção de rede de esgoto no bairro. Técnicos da empresa já foram acionados e o abastecimento será retomado tão logo os reparos sejam concluídos. A normalização se dará de forma gradativa no decorrer da tarde e noite desta quinta-feira. Pede-se a colaboração e compreensão de todos e o consumo consciente durante o período. Daqui a pouquinho eu volto com a participação da galera no ar. 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
5: Nova Onda FM, 5:29.
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5: Fim do break. A gente tá de volta na nossa programação. É o Sertanejo Classe A pra você que ligou o seu rádio agora, sintonizou na 91,5. Seja muito bem-vindo. Muito prazer. Meu nome é Isaías Santos. E eu te faço companhia todo fim de tarde, iniciozinho da sua noite, pra agitar geral e trazer muito sucesso no seu rádio. 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E simbora atender a galera, tá chegando no WhatsApp. Vem pra cá, Maurílio Valentim, de Nova Serrana.
9: Boa tarde, Isaías Santos, meu amigo querido. Como vai você? Mande a música pra mim, Milionário Zé Rico.
5: Opa.
9: A carta.
5: Uhum.
9: Eu gostaria de mandar um abraço para o Tarcísio aí, de Cozinha de Umbará, pro Timário do Santuário, e para todos os ouvintes, e para vocês aí da rádio. Tudo de bom pra você, amigo querido, tudo de bom. Deus te abençoe sempre.
5: Valeu demais, Maurílio. Aquele abraço pra você. Obrigado pela companhia. Também José Maria do Rio do Peixe. O José Maria Viana do Ateliê do Salgado. Vem chegando junto.
10: Boa tarde, Zaí. Tá gelando.
5: Tá
10: depois
5: mesmo.
10: Depois manda pra nós aí o Tubarões.
5: Deixa comigo.
10: Tá Rosa Pura Mal Fofo, né? Ricardinho Maluciano. Dona Francisca. Fariseu. E o Nails Boca de Sacola, né?
5: É isso aí.
10: Uma boa tarde pra todos. E pro Jairo, não pode esquecer dele, não.
5: Pode não.
10: Uma boa tarde pra todos.
5: Boa tarde. Será que ele já viajou? Já ele ia via sogra? Quero abraçar também a Cidinha do bairro JK, tá ligada com a gente. Alô, Cidinha! Boa tarde pra você. Seja bem-vindo à nossa programação, viu? Fique à vontade, a casa é sua, viu? Cidinha, tô mandando pra você Eduardo Costa, imagine eu, ao vivo, sonsaço, é, sucesso que não acaba mais aqui no programa Sertanejo Classe A. Lembrando que você pode participar com a gente, 3271-9191, daqui a pouquinho tem a revista Sertanejo pra você, trazendo tudo que tá acontecendo no mundo sertanejo. Vem pra cá, porque aqui no Sertanejo Classe A você tem companhia e alegria, é a Nova Onda FM.

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1: É, minha gente, é só sucesso e a participação da galera pelo 3279191. Nós vamos dar uma pausa para o nosso Blake, mas daqui a pouquinho eu tô de volta com o Batidão Sertanejo e mais participação para você. Lembrando que você pode participar com a gente, vem para cá, chega junto, 3279191. 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
6: Ô, Jair Assunto, boa tarde. Cumprimentar o Fofolete Original, a Cris Viviane, Francina Rita, Pedanil, Punelinho Menino do Garrafão, pro Joãozinho, pro Zé Maria Viano, vai que eu vou rezando o terço já. E pra você também? Ah, e você escolhe aí uma pra nós aí do Chico Rei Paraná, se for possível, qualquer uma pra nós. Obrigado.
4: E a gente tá de volta, já ouvindo a Rosa Pura. Olá, Rosa, boa tarde pra você, que bom ter você com a gente aqui na nossa programação. É bom demais, minha gente. 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Rosa Pura, eu vou atender você logo após o Batidão Sertanejo.

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Cristiano Araújo, Maus Bocados. É o Batidão Sertanejo, no seu programa Sertanejo Classe A. 6 horas em ponto, nós vamos agora para o momento de consagração. Daqui a pouquinho nós voltamos com mais participação, mais sucesso e o Revista Sertanejo para você. E também, não esqueci não, viu, Rosa? Daqui a pouquinho, o seu sucesso, vamos tocar aqui. É, você deixou escolher, né? Então vou escolher pra você, com Chico Rei Paraná, Nosso Juramento. Um sucesso da dupla, tá bom? Daqui a pouco eu tô de volta, lembrando que ainda dá tempo de você participar com a gente. 3871-9191.

0: Ó Maria Santíssima, que em vossa imagem milagrosa de Aparecida espalhais inúmeros benefícios sobre o Brasil, eu, embora indigno de pertencer ao número dos vossos servos, mas desejando participar dos benefícios da vossa misericórdia, prostrado a vossos pés, consagro-vos o entendimento para que sempre pense no amor que mereceis. Consagro-vos a língua para que sempre vos louve e propague a vossa devoção. Consagro-vos o coração para que depois de Deus vos ame sobre todas as coisas. Recebei-nos, ó Rainha incomparável, o ditoso número dos vossos servos. Acolhei-nos debaixo da vossa proteção. Socorrei-nos em nossas necessidades espirituais e temporais, e sobretudo na hora da nossa morte. Abençoai-nos, ó Mãe Celestial, e com vossa poderosa intercessão fortalecei-nos em nossa fraqueza, a fim de que, servindo-vos fielmente nesta vida, possamos louvar-vos, amar-vos e render-vos graças no céu por toda a eternidade. Assim seja.
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2: O anjo do Senhor anunciou a Maria, e ela concebeu do Espírito Santo. Ave Maria, cheia de graça, o Senhor é convosco, bendita sois vós entre as mulheres, bendito é o fruto do vosso ventre, Jesus. Santa Maria, Mãe de Deus, rogai por nós, pecadores, agora e na hora de nossa morte. Amém. Eis a serva do Senhor. Faça-se em mim segundo a vossa palavra. Ave Maria, cheia de graça, o Senhor é convosco. Bendita sois vós entre as mulheres. Bendito é o fruto do vosso ventre, Jesus. Santa Maria, Mãe de Deus, rogai por nós, pecadores, agora e na hora de nossa morte. Amém. E o Verbo divino se fez carne e habitou entre nós. Ave Maria, cheia de graça, o Senhor é convosco. Bendita sois vós entre as mulheres. Bendito é o fruto do vosso ventre, Jesus. Santa Maria, Mãe de Deus, rogai por nós, pecadores, agora e na hora de nossa morte. Amém. Rogai por nós, Santa Mãe de Deus, para que sejamos dignos das promessas de Cristo. Oremos. Infundi, Senhor, como vos pedimos, a vossa graça nas nossas almas, para que nós, que pela anunciação do anjo, conhecemos a encarnação de Cristo, vosso Filho, pela sua paixão e morte na cruz, sejamos conduzidos à glória da ressurreição. Por nosso Senhor Jesus Cristo, vosso Filho, que é Deus convosco, na unidade do Espírito Santo. Amém. O nosso auxílio está no nome do Senhor, que fez o céu e a terra. O Senhor esteja convosco, Ele está no meio de nós. Abençoe-vos, Deus Todo-Poderoso, Pai, Filho e Espírito Santo. Amém.
3: 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Louvado seja nosso Senhor Jesus Cristo. Louvada seja Nossa Senhora do Carmo, Mãe de Jesus e nossa. Filhos queridos, hoje é dia de Nossa Senhora do Carmo. Salve a Virgem! do santo escapulário a quem consagramos toda a obra evangelizar é preciso. E, nos consagrando a ela, consagramos todos os associados que nos ajudam. Sintam-se incluídos nas missas de hoje. Em nome do Pai, do Filho e do Espírito Santo. Amém. Nossa Senhora do Carmo,

0: Venho nesta tarde consagrar-me inteiramente a vós. Tudo o que sou, tudo o que tenho, entrego em vossas mãos. Nossa Senhora do Carmo, suplico-vos que fortaleçais com vosso poder a minha fraqueza. Nossa Senhora, nesta tarde, iluminai a escuridão da minha mente com a vossa sabedoria. Nossa Senhora, que o Santo Escapulário traga-me a vossa especial proteção nas lutas do dia a dia, para que eu possa ser fiel ao vosso Divino Filho. Mãe, que o teu Santo Escapulário afaste-me de tudo que é pecaminoso. Revista-me, ó Mãe, com as virtudes de um verdadeiro discípulo. Nossa Senhora, Mãe do Santo Escapulário, ofereço esta oração para minha salvação e na intenção que agora apresento, diga os nomes. Pense em alguém e reze comigo. Nossa Senhora do Carmo, proteja-nos de todo o mal. Livra-nos de toda maldade. Ave Maria, cheia de graça, o Senhor é convosco. Bendita sois vós entre as mulheres e bendito é o fruto do vosso ventre, Jesus. Santa Maria, Mãe de Deus, rogai por nós, pecadores, agora e na hora de nossa morte. Amém. Mãe, abençoai a minha família. Abençoai os que se recomendam às minhas orações. Abençoai e santificai a todos nós. Nossa Senhora do Carmo, protegei-nos na vida, consolai-nos na morte. E seja nossa advogada, junto a teu Filho Jesus. Amém. 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
15: Olá, Brasil, está no ar o Central de Notícias e vamos aos destaques desta hora.
16: Ailton Moreno, a voz padrão do rádio.
15: O comando da Aeronáutica informou à Câmara dos Deputados que repassou R$ 2,4 milhões ao Banco Master entre 2024 e 2025 em operações de empréstimos consignados de militares. A informação foi dada em resposta a questionamentos do deputado bolsonarista Paulo Bilinski, do PL de São Paulo, que pediu dados sobre repasses de recursos oriundos dos consignados de militares ao Master. E sancionadas duas leis com o objetivo de fortalecer a formação cidadã no Brasil. As legislações incluem a educação política e os direitos da cidadania no currículo da educação básica e estabelecem a Semana Nacional da Ética e da Cidadania.
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3: 6:19.
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3: Boa noite pra você, gente bonita. Tô de volta, hein? 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E a gente vai seguindo a nossa programação, atendendo agora ao pedido da Natália lá do bairro Lavrado. Alô, Natália, boa noite pra você. Que bom ter a sua companhia conosco nesta noite de quinta-feira, já dando boas-vindas à sexta, hein? Ei, coisa boa, o fim de semana tá chegando aí e chegando daquele jeito. Com muito frio, né, Natália? O frio não acaba mais. Só tá começando. Chegou um pouquinho tarde, mas chegou daquele jeito. Bom, a Natália tá pedindo pra ouvir com Daniel, Meu Mundo e Nada Mais. Vamos atender a Natália. E logo após, revista dos famosos e tem flashback sertanejo ainda hoje pra você. Então, olha, tem muita coisa boa, alegria e tudo de bom pra você aqui no nosso programa Sertanejo Classe A.
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0: Vem comigo, minha gente bonita, porque a partir de agora eu trago pra você Revista Sertanejo. É. Bom, o cantor Gustavo Lima emocionou o público durante show realizado nesta quarta-feira, dia 15, em Imperatriz, ao anunciar a doação de 208 mil para ajudar no tratamento da filha de uma fã. O gesto foi aplaudido pela plateia e repercutiu nas redes sociais, destacando a atitude solidária do artista. Ouça nesse momento.
1: Carminha, poder te ajudar não com uma coisa muito... Mas enfim, fazer parte da tua história, da tua família, leva tua filha para o melhor hospital que tem nesse Brasil, o que você precisar, ela vai estar de volta nos seus braços. Fechou? Manda um beijo pra galera, vai!
2: Gente, eu tenho que agradecer em primeiro lugar a Deus, não valeu a pena ter chegado aqui na hora que eu cheguei. Eu agradeço ao Gustavo Lima, que Deus deu muitos anos de vida pra ele, sucesso cada vez mais.
1: Pega o telefone dela com a produção aqui, o pessoal aqui.
0: É, minha gente, foram 208 mil reais para o tratamento da filha desta fã do Gustavo Lima. O momento emocionou toda a plateia e tá fazendo aí a rede social se movimentar aplaudindo a atitude do cantor. Bárbara Cush revela o desafio de unir rock, country e sertanejo em um único projeto. A cantora contou como surgiu a decisão de misturar três estilos musicais em um só trabalho. Com uma proposta ousada e cheia de personalidade, a ideia é surpreender o público. Acompanhe comigo.
3: Miller Bento, meu sertanejo, é o seguinte, hoje vai ser diferente. Se você está acostumado com projetos iguais, hoje você vai conhecer um projeto ousado, que vai misturar rock, sertanejo, country. Com ela, Bárbara Cush, tudo bem?
4: Tudo ótimo, querido. Obrigada.
3: Imagina, maravilhoso. Estamos aqui em Maringá. Como que é? Essa proposta mesmo vai misturar rock, country, sertanejo. E você vem do rock, né? Como é que foi essa decisão de fazer essa mistura?
4: Olha, foi uma ideia conjunta, assim. É, meus empresários chegaram até mim e a gente pensou, o que a gente pode fazer em relação a isso? De trazer esse mercado sertanejo junto com o seu rock, com a sua essência, que faz diferença, né? E a gente pensou, cara, por que a gente não faz um country rock? Tá tão em alta, né? A galera tá trazendo. Depois que eu ouvi o álbum da Beyoncé, Texas Hold'em, que inclusive ganhou, né, como melhor álbum do ano aí, cara, eu falei, meu, tem tudo a ver, vamos fazer uma coisa diferente, vamos trazer... O country vem do blues, do rock, né? Então, acho que... Vamos ver, o sertanejo, pô, nossos brasileiros aqui, Zezé, é Marília, a própria Ana Castela, que eu amo, sou fã dela, gosto muito do trabalho dela, inclusive.

0: uma menina maravilhosa. E é isso, a gente pegou tudo de melhor que tudo isso tem e vamos trazer o nosso.
1: Isso aí. É, sucesso aí, coisa nova chegando no universo sertanejo. Hoje é TBT, quinta-feira, dia de lembrar, e se existe uma versão que marcou uma geração, essa é a de Victor e Léo e Luciana Vilar. Lançada em 2014, a releitura de Sem Limites para Sonhar trouxe uma nova identidade para o clássico, unindo a voz marcante da dupla com a interpretação emocionante de Luciana. A música é uma nova versão do sucesso lançado originalmente em 1987 por Fábio Júnior e Bonnie Tyler. Sem perder a essência da canção, Victor e Léo adicionaram o estilo sertanejo característico da dupla, criando uma interpretação mais intíssima e cheia de emoção, que conquistou milhões de pessoas. Mais de uma década depois, essa versão continua sendo lembrada com carinho por quem gosta de música que atravessa o tempo. Você é uma dessas pessoas? É, eu sei disso. E daquelas canções que emocionam desde os primeiros acordes e mostram que quando uma boa composição encontra grandes intérpretes, o resultado se torna inesquecível. Acompanhe comigo.

0: É, tem músicas que não entram só pelos ouvidos, elas entram na alma e acalmam tudo, inclusive o nosso coração. Vitor e Léo, é, fizeram bonito desta vez, hein? Parabéns pelo sucesso. Bom, minha gente, esta foi a Revista Sertaneja desta quinta-feira, hoje, 16 de julho.
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0: Chidãozinho Chororó, no Rancho Fundo. Começando o nosso bloco.
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0: Flashback sertanejo. É pra você curtir. Quem aí, olha? Tá com 30 anos, 29, 28. Lembra dessa no sertão, na roça, hein? Na beira do fogão de lenha, ouvindo os casos dos pais, dos avós. Aguenta, coração, é pra reviver memórias excelentes e maravilhosas.

0: milionário e José Rico. 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
0: Simbora pro Black, daqui a pouco eu tô de volta. 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
5: Nova Onda FM, 6:50.
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E vem comigo pra mais sucesso, mais sertanejo, mais participação pra gente. É isso aí, quem tá chegando agora é a Samara Rodrigues, de Conceição do Pará. Olá, Samara, boa noite pra você, obrigado pela sua companhia. Seja muito bem-vinda à nossa programação. A Samara tá pedindo pra ouvir com trio Parada Dura, Muro de Berlim. Gente, bora atender a participação da Samara? Vem chegando, trio Parada Dura, pra agitar a nossa noite de quinta-feira. Vem em mim, sexta, vem com tudo!

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1: Minha gente, estou de volta. Olha, nesse exato momento, os termômetros na área central da cidade de Pitangui estão marcando 19 graus com a sensação térmica de 14. E nas próximas horas, vai chegar 12 graus. Faça que nem a Natália, viu? Já prepare aí os 5 cobertores. O negócio tá estreito, viu? Nesses dias frios, como a umidade do ar cai, já são 44%, a umidade do ar, é bom, viu, você preparar aí. É, fazer aquela inalação para poder não cair na cama. Cuidar bem da sua saúde. Bom, minha gente, eu vou ter que despedir de você, porque daqui a pouquinho tá chegando a voz do Brasil. Vou deixar para você a saideira de hoje, é Neto Cristiano, Cadeira Cativa. E agradecer a você pelo seu carinho, pela sua audiência, sempre sintonizado com a gente na 91,5. Esse amor gostoso que a gente recebe aí do outro lado é bom demais, minha gente. E a gente vem para cá com satisfação, com orgulho, com muito carinho, poder trazer para você entretenimento, informação e muita música boa, porque o mais valioso pra gente é você que está aí do outro lado. Valeu demais, viu? Beijo no seu coração. Amanhã, pela manhã, eu estou de volta com vocês às 6 horas no programa Terra Brasil, de 6 até às 11, de segunda a sábado. E aqui, cobrindo o meu grande amigo Eli Ferreira, que tá de férias, tá sofrendo férias. Eli é bom demais, né? Eli é o cara. Pois é, minha gente, mas é um prazer poder estar aqui, viu? Não chega à altura do Eli, mas a gente vai tentando, né? Minha gente, Zé Neto e Cristiano chegando, Cadeira Cativa, desejo a você uma excelente noite, que Deus te guarde, que o Papai do Céu proteja você e te dê uma noite excelente. Bom descanso e até amanhã, se Deus quiser.
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2: Olá, boa noite.
0: Boa noite para você que nos acompanha em todo o país.
2: Quinta-feira, 16 de julho de 2026.
0: Vamos ao destaque do dia, aos destaques do dia na Voz do Brasil.
2: O governo brasileiro repudia a decisão dos Estados Unidos em impor tarifa de 25% sobre produtos nacionais.
0: O plano estabelece medidas para empresas atingidas pela taxação. Graziele Bezerra.
3: Ministro da Fazenda, Dario Durigan, explicou que o Plano Brasil Soberano, criado durante o primeiro tarifaço anunciado pelos Estados Unidos, será ampliado.
2: Produtores rurais e cooperativas afetados por eventos climáticos poderão renegociar dívidas.
0: É o que estabelece medida provisória publicada no Diário Oficial da União. Thaís de Araújo.
4: De acordo com a medida, produtores que registraram perdas de ao menos 30% em duas ou mais safras poderão renegociar débitos com prazo de 8 anos.
2: Controle do diabetes. SUS começa a oferecer insulina glargina, um medicamento de ação prolongada.
0: O público-alvo são pacientes de 2 a 18 anos e idosos com mais de 70 anos. Natália Koslick.
5: A insulina glargina ofertada pelo SUS permite um controle mais estável da glicemia.
2: Hoje, na apresentação da Voz do Brasil, Mariana Jungmann e Luciano Seixas.
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2: O governo federal reagiu após a divulgação de nova taxação imposta pelos Estados Unidos aos produtos brasileiros.
0: A nova tarifa de 25% será cobrada a partir da próxima semana a produtos que são importados pelos Estados Unidos do Brasil, como açúcar, etanol, tabaco, madeira e calçados.
2: A medida foi tomada após investigação feita pelo escritório do representante do comércio dos Estados Unidos.
0: Para o Brasil, as justificativas para um novo tarifaço não têm embasamento.
2: A repórter Graziele Bezerra acompanhou os desdobramentos e tem mais informações. Boa noite, Graziele.
3: Boa noite para você também, Luciano. Boa noite para Mariana e boa noite para o ouvinte da Voz do Brasil. A primeira reação do governo brasileiro foi uma nota da Secretaria de Comunicação Social da Presidência da República e nela o governo diz que segundo estatísticas do próprio governo norte-americano, os Estados Unidos acumularam nos últimos 15 anos mais de 424 bilhões de dólares em superávit de bens e serviços com o Brasil. E essa nota diz ainda que todas as alegações dos Estados Unidos foram refutadas pelo Brasil e que vai levar o caso à Organização Mundial do Comércio.
0: Agora, Grazi, o que os Estados Unidos alegaram para impor essas tarifas?
3: Bom, eles fizeram uma investigação que foi iniciada em julho de 2025 pelo escritório do representante comercial dos Estados Unidos e esse escritório acusa o Brasil de adotar práticas consideradas aí prejudiciais ao comércio norte-americano em áreas como o mercado digital, PIX, regulação de plataformas digitais, propriedade também intelectual, acesso ao mercado do etanol, combate à corrupção e desmatamento. Bom, o ministro das Relações Exteriores, Mauro Vieira, falou hoje com a imprensa e informou que desde março de 2025 o governo brasileiro manteve mais de 30 reuniões presenciais, virtuais também ou por telefone, aí nos níveis presidencial, ministerial, técnico também, com autoridades norte-americanas. E citou exemplos

0: Segundo ele, o Pix é uma infraestrutura política, pública, na verdade, de pagamentos, que foi criada pelo Banco Central e está disponível a todas as instituições financeiras que atuam no Brasil e que não há competição desleal.
1: Não é sério falar em competição desleal gerada pelo Pix. As acusações sobre desmatamento também são absurdas. Desde 2022, reduzimos significativamente o desmatamento na Amazônia e no Cerrado. Estes são apenas dois exemplos. Todas as alegações dos norte-americanos para justificar a aplicação de tarifas não têm lastro na realidade.
2: Grazi, as exportações brasileiras para os Estados Unidos terão que impacto?
0: Bom, vamos lá, Luciano. O ministro do Desenvolvimento, Comércio, Indústria e Serviços, Márcio Elias, disse que 2.100 produtos ficaram de fora dessa nova lista, né, de taxação, produtos aí como café, suco de laranja, carne, fertilizantes e aeronaves, mas o impacto do novo tarifaço já foi calculado pelo governo.
3: Com essa nova tarifa que foi decidida ontem, nós vamos ter cerca de 18% das nossas exportações para os Estados Unidos atingida, o que corresponde a 7,4 bilhões de dólares. Isso levando em conta o ano de 2024, antes, portanto, do início do tarifaço. Mas elas estão diversificando o mercado e nós vamos continuar nesse processo de diversificação do mercado. A participação dos Estados Unidos nas exportações brasileiras, que era de 12,1%, já caiu para 9,4%.
4: Bom, Grazelli, o governo detalhou as medidas que vão ser adotadas para socorrer esses setores afetados?
0: Já começou a falar, sim, como é que vai ser esse socorro. O ministro da Fazenda, Dario Durigan, explicou que o plano Brasil Soberano, que foi criado durante o primeiro tarifaço anunciado pelos Estados Unidos, vai ser ampliado, mas as novas medidas ainda vão ser detalhadas e dependem das conversas com os setores afetados.
5: Nós já temos prontos os mecanismos de proteção das nossas empresas e dos nossos empregos. Os setores afetados serão mais uma vez chamados ao diálogo e nós ampliaremos e reforçaremos o plano Brasil Soberano, que dá apoio a quem foi injustamente afetado pelo tarifaço dos Estados Unidos. Seguiremos abertos à diplomacia e à negociação, seja com os Estados Unidos, seja com qualquer outro país.
0: E além disso, o ministro da Fazenda disse também que o governo vai estudar se aplica a lei da reciprocidade nesse caso. Essa norma autoriza que o governo, autoriza o governo, na verdade, a aplicar restrições equivalentes, e aí, no caso, equivalentes aos Estados Unidos. Segue com vocês, Mariana, Luciano.
2: Obrigado, Graziele Bezerra, pelas informações ao vivo aqui na Voz do Brasil.
4: Pois é, e onde estão as principais oportunidades de exportação dos produtos brasileiros?
2: Informações como essa constam no painel Acordo Mercosul-União Europeia, lançado pela Apex Brasil.
6: A biodiversidade amazônica está ganhando espaço no mercado internacional por meio de itens como a castanha do Brasil e o açaí. Na Cooperativa Central de Comercialização Extrativista do Estado do Acre, por exemplo, 50% da produção é vendida para fora. Segundo Cássio Almada, gerente de vendas da cooperativa, os produtos já alcançam 17 países e a ideia é seguir conquistando novos mercados.
7: A gente vem buscando novas alternativas de mercado, verticalizando também a nossa produção para atender com subprodutos aí, tanto para castanha, principalmente agora para fruta, que nós vamos ingressar no mercado para exportação e atuar em todos os continentes.
6: Uma nova plataforma digital foi criada para apoiar as exportações do país. É o painel Acordo Mercosul-União Europeia, que permite identificar produtos com maior potencial de exportação e os benefícios tarifários previstos no acordo entre os dois grupos econômicos, como explica Laudemir Miller, presidente da Apex Brasil.
8: Todas as empresas, os produtores rurais, as cooperativas podem entender a realidade do Acordo Mercosul-União Europeia e aplicar a seu caso concreto, principalmente para planejar o aumento dessa exportação.
6: Em vigor desde maio deste ano, o acordo entre Mercosul e União Europeia prevê a redução e a eliminação gradual de tarifas para mais de 9 mil produtos exportados pelo Brasil. É possível acompanhar a situação de produto a produto por meio da nova ferramenta que está disponível no site www. www.apexbrasil.com.br. Reportagem Gabriela Noronha.
4: Pois é, a gente segue falando de vendas ao exterior, mas agora de frutas. Entre as principais que agradam os fornecedores estrangeiros estão a manga, o melão, o limão e a melancia.
2: Em 2025, foram mais de 1 milhão de toneladas exportadas para os mercados internacionais.
9: Ricas em sabor e em nutrientes, as frutas estão entre os 13 produtos brasileiros mais exportados para o exterior. E o país figura entre os principais exportadores internacionais. Os produtores brasileiros vendem frutas secas e frescas, como manga, melão, limão e lima, uva, melancia, mamão, abacate e banana. Os principais destinos são a União Europeia e os Estados Unidos. Em 2025, foram exportadas 1 milhão e 300 mil toneladas de frutas, que renderam em vendas 1 bilhão e 570 milhões de dólares. O secretário de Comércio e Relações Internacionais do Ministério da Agricultura e Pecuária, Luiz Rua, comenta os dados das exportações brasileiras de frutas.
10: O Brasil, a despeito de ser um grande produtor de frutas, tem uma posição no ranking mundial dos exportadores acima da 20ª colocação. E nós temos, entre as principais frutas exportadas pelo Brasil, as mangas com 340 milhões no ano passado, depois o melão com 230, o limão com 200 milhões de dólares exportados.
9: O produtor e exportador Celso Zancan trabalha com a produção de uvas e principalmente de maçãs, o carro-chefe das vendas. Para este ano, a expectativa da empresa é vender 10 mil toneladas da fruta para os mercados internacionais. Ele costuma vender os produtos para países como Índia, Rússia, Portugal, Bangladesh, Irlanda e Arábia Saudita. Celso conta que para isso há um trabalho contínuo para que a produção atenda às exigências dos potenciais compradores mundiais.
11: A qualidade, ela é a mesma no mundo inteiro. A maçã, você tem que entregar uma maçã apresentável, sem danos mecânicos, sem defeitos aparentes, assim como uma boa coloração e uma boa crocância. E a questão sanitária, a questão de segurança alimentar. Cada país tem uma exigência um pouco diferente sobre algumas moléculas, permitem no Brasil, não permitem na Europa. Então isso você tem que atender, porque chegou num país e a ANASE, ela acusar que está fora desses limites ou está com uma substância não permitida naquele país, a carga vem de volta, né?
9: Até maio deste ano, as exportações de frutas já somavam 663 milhões de dólares. Segundo dados da Organização das Nações Unidas para Alimentação e Agricultura, em 2024, o Brasil foi o quarto maior produtor de mamão do mundo e o quinto maior exportador mundial de manga, melão, melancia e banana. Reportagem Márcia Fernandes.
4: Produtores rurais que perderam pelo menos 30% da produção em duas safras podem renegociar dívidas com prazo de até 8 anos.
2: Uma medida provisória assinada nesta quarta-feira, 15 de julho, também dá suporte a agricultores afetados por eventos climáticos, como no Rio Grande do Sul.
4: Saiba como vai funcionar a renegociação.
12: De acordo com a medida, produtores que registraram perdas de ao menos 30% em duas ou mais safras poderão renegociar débitos com prazo de 8 anos, incluindo 2 anos de carência, sem a necessidade de pagamento de entrada. Além disso, segundo o ministro da Fazenda, Dario Durigan, a medida provisória prevê condições para a renegociação de dívidas de produtores rurais afetados por eventos climáticos, incluindo os casos registrados no Rio Grande do Sul.
13: Em especial, olhando para o Rio Grande do Sul, para quem teve mais perda em razão de mudança climática, nós estamos reconhecendo que se tiver 3 perdas, o prazo vai para 10 anos.
12: A medida provisória prevê ainda a criação de um fundo garantidor de crédito, com aporte de até 2 bilhões de reais, para dar suporte às operações de renegociação. Segundo o ministro da Fazenda, Dario Durigan, o fundo poderá contar com a participação de estados e municípios na sua estruturação.
13: Também vamos convocar os estados e municípios que queiram contribuir com o Fundo Garantidor para que, de alguma maneira, a gente tenha mais proteção com redução de spread, redução de juros.
12: A medida provisória determina que as taxas de juros sejam definidas de acordo com o porte do produtor e a origem das perdas. Nos casos relacionados a eventos climáticos, os juros serão de 5% ao ano para beneficiários do Programa Nacional de Fortalecimento da Agricultura Familiar, o PRONAF. 8% para produtores enquadrados no Programa Nacional de Apoio ao Médio Produtor Rural, o PRONAMP, e 11% para os produtores de maior porte. A MP terá validade imediata de 120 dias após a publicação, mas precisará ser aprovada pelo Congresso para não perder a vigência. Com locução de Thaís de Araújo, reportagem Gabriela Noronha.
2: Uma ferramenta que auxilia produtores rurais e cooperativas a consultar crédito.
4: É o simulador do Programa Nacional de Fortalecimento da Agricultura Familiar, o PRONAF.
2: A plataforma online informa condições de financiamento compatíveis com o perfil do produtor e as instituições financeiras que operam na região.
14: A plataforma disponível online é voltada para agricultores familiares e cooperativas no âmbito do Programa Nacional de Fortalecimento da Agricultura Familiar, o PRONAF. A ferramenta pode ser utilizada também por técnicos de assistência técnica e extensão rural, agentes financeiros, sindicatos e outras organizações que orientam agricultores familiares sobre o acesso ao crédito rural. O produtor Natanael Dal Bianco tem uma propriedade de 10 hectares no município de Jaboticaba, no Rio Grande do Sul, onde investe no plantio de milho e trigo. Ele também é técnico agrícola e trabalha com outros produtores da região. Natanael conta que já utilizou o simulador de crédito do PRONAF para saber as linhas de créditos disponíveis.
15: Já fiz a utilização do navegador do computador, traz todas as linhas de crédito, então fazer a pesquisa de saber qual que é a linha de crédito ideal, inclusive taxa de juros e condição de pagamento. Né?
14: Para acessar as informações, é preciso responder algumas perguntas sobre a situação do agricultor, como renda familiar e localidade. O mais importante é responder o que pretende financiar. Se o objetivo é, por exemplo, a compra de maquinário, reformas na propriedade rural ou projetos de energia solar. Em seguida, são informadas as linhas de crédito e as condições de financiamento compatíveis com o perfil e quais as instituições financeiras que operam em cada região. A ferramenta reúne todas as informações sobre o PRONAF, como explica a ministra do Desenvolvimento Agrário e Agricultura Familiar, Fernanda Machiavelli.
16: Ele responde algumas perguntas simples e já fica sabendo quais são as linhas de crédito que são adequadas ao perfil, quais são as taxas de juros e as condições de pagamento. Porque a gente tem taxas de juros que variam de acordo com a renda da família. Depois que você faz a simulação, aí sim você pode se dirigir a uma das instituições bancárias que operam o PRONAF. Todos os bancos públicos, bancos cooperados. O banco vai analisar a sua capacidade de pagamento de acordo com sua renda e com seu histórico.
14: Se o Natanael, que já acessou o simulador diversas vezes, explica como vai planejar os investimentos da próxima safra.
15: Custeio de milho agora, safra de verão e depois custeio de trigo, safra de inverno. Tem os demais investimentos para maquinários.
14: Vale lembrar que a plataforma não substitui a análise realizada pelas instituições financeiras, nem garante a contratação do crédito. Para conhecer a ferramenta, acesse simuladorpronaf.mda.gov.br. Reportagem Edinaldo Júnior.
4: Pois é, e a projeção econômica para o setor agropecuário no mês de junho deve chegar em 1 trilhão e 400 bilhões de reais.
2: O levantamento mensal divulgado pelo Ministério da Agricultura e Pecuária é calculado com base no desempenho das lavouras e no faturamento dos produtos rurais.
4: Em junho, o produto com maior participação na estimativa é a soja, que representa cerca de 24% do valor total estimado.
17: O levantamento de junho do valor bruto da produção agropecuária, divulgado pelo Ministério da Agricultura e Pecuária, estima que o faturamento da produção dentro dos estabelecimentos rurais alcance 1 trilhão e 400 bilhões de reais. Desse total, 64% correspondem ao faturamento da lavoura, o que representa 893 bilhões de reais. A soja lidera com o valor estimado de 335 bilhões de reais. Na sequência, estão bovinos, milho, cana-de-açúcar e frangos. Juntos, esses segmentos representam 68,3% do valor bruto da produção agropecuária nacional. Na análise por unidades da federação, Mato Grosso registra o maior valor estimado, seguido por Minas Gerais e São Paulo. O valor bruto da produção agropecuária é calculado mensalmente com base nas estimativas de produção e nos preços recebidos pelos produtores rurais. Thaísa Vitória para a Voz do Brasil.
2: Crianças, adolescentes e idosos com diabetes vão ter acesso à insulina glargina pelo SUS.
4: Esse medicamento possui uma resposta mais prolongada no organismo e permite um controle mais estável da glicemia.
2: Todos os estados devem receber o insumo até o final do mês, segundo a estimativa do Ministério da Saúde.
18: A insulina glargina ofertada pelo SUS tem ação prolongada e, na maioria dos casos, permite apenas

0: uma aplicação diária. Outros tratamentos podem exigir até 3 aplicações no mesmo período. Além disso, permite um controle mais estável da glicemia, como destacou a secretária de Ciência, Tecnologia e Inovação em Saúde, Fernanda Denegri.
1: Ela é mais estável porque ela é de longa duração, então ela permanece no corpo por 24 horas, então ela reduz as chances de hipoglicemia ao longo do dia, reduz o risco de daquela hipoglicemia noturna, que quem usa a insulina às vezes se preocupa, né?
0: O público-alvo são pacientes de 2 a 18 anos incompletos com diabetes tipo 1 e pessoas com 70 anos ou mais com diabetes tipo 1 ou 2. O paciente, o Biratã Geraldo Pinto Ribeiro, de 80 anos, já começou a fazer uso do novo medicamento.
2: Comecei a aplicar esse remédio uma vez por dia, pego no posto de saúde com receita médica, o enfermeiro me explicou como se deve aplicar, eu aplico e estou com a diabetes controlada.
0: Mais de 250 mil tubetes de insulina glargina foram encaminhadas a 16 estados. Também foram distribuídas 52 mil canetas reutilizáveis para aplicação do medicamento. O Ministério da Saúde estima que todos os estados recebam os insumos até o fim de julho. De acordo com a secretária Fernanda Denegri, de Ciência, Tecnologia e Inovação em Saúde, a transição para um novo tratamento será feita de forma gradual.
1: São cerca de 2 milhões de pacientes que usam insulina no SUS. Então, a ideia é que, neste ano, 30% das pessoas já possam migrar para essa insulina mais moderna. No ano que vem, seria 60%. E, ao longo de 3 anos, a gente completaria para chegar até 80% dos pacientes.
0: Para ter acesso ao medicamento, o cidadão deve procurar a unidade básica de saúde mais próxima de sua residência, com a receita médica carimbada. Pais, responsáveis ou cuidadores também podem solicitar a substituição pela nova insulina. Junto ao medicamento, será entregue uma caneta reutilizável para aplicação, com validade de 3 anos, além das agulhas necessárias para administração correta. Reportagem Natália Koslick.
3: Se você é motociclista e pensa em comprar um capacete novo, atenção.
4: Uma mudança na fiscalização promete dar mais segurança na hora da compra.
3: Desde o início do mês, todas as lojas e fabricantes só podem vender capacetes com o novo selo do Inmetro.
4: A novidade é a presença de um QR Code que permite checar a autenticidade do equipamento usando o celular.
5: Muito além de um acessório obrigatório, o capacete pode ser a diferença entre a vida e a morte. E os números mostram por quê. Em 2024, mais de 37 mil pessoas morreram no trânsito brasileiro. Quase 42% dessas vítimas eram motociclistas. Em Brasília, o aposentado e motociclista Getúlio Hahnemann viveu na prática a importância de um capacete certificado. Após um acidente de moto, ele escapou de sequelas graves graças ao equipamento de segurança.
6: O carro na minha lateral deu uma freada e apareceu um camarada que estava atravessando. O carro não atropelou ele e sobrou para mim. Não tive mais nada grave porque eu estava usando o capacete.
5: Histórias como a do Getúlio reforçam a importância de escolher um produto certificado. Desde 1º de julho, fabricantes, distribuidores e lojas só podem vender capacetes com o novo selo de conformidade do Inmetro. A principal novidade é um QR Code que permite ao consumidor verificar na hora da compra se o produto é autêntico. O chefe da divisão de regulamentação e qualidade regulatória do Inmetro, Hércules Antônio da Silva Souza, explica a mudança.
7: A gente identificou uma série de fraudes nos selos da conformidade ao selo do Inmetro que eram usados até então, que vai levar o consumidor a ter uma informação falsa. O segundo é que a gente está criando uma ferramenta que agora permite uma informação muito mais qualificada. Ele agora pode se utilizar de um QR Code que vem no selo, único, inviolável, que não pode ser falsificado. Ele, ao utilizar essa leitura do QR Code, ele passa a ter informações muito mais qualificadas.
5: Quem já possui um capacete certificado com o selo antigo pode continuar usando normalmente. A mudança vale apenas para a comercialização de novos produtos. Capacetes vendidos sem o novo selo e sem o QR Code passaram a ser considerados irregulares. Alerta Hércules Antônio do Inmetro.
7: Um capacete sem selo é, na verdade, uma compra inadequada, porque você está se colocando numa condição de risco, acreditando que o capacete vai te proteger, mas na hora que você mais precisar dele, ele vai falhar, porque ele não passou pelos ensaios de avaliação.
5: O empresário Iago Dias dono de uma loja de capacetes em Brasília, defende a mudança e fala o que é preciso ficar atento na escolha de um capacete.
8: Verificar o selo do IMET, se realmente é legítimo, saber o tamanho certo. E o terceiro, que eu falo muito para meus clientes, é não economizar onde há segurança. Então, prezar sempre pela qualidade.
5: Na dúvida, a recomendação é simples. Comprar sempre em estabelecimentos confiáveis. Conferir o novo selo do Inmetro e verificar a autenticidade pelo QR Code. Afinal, quando o assunto é capacete, economia nunca pode custar segurança. Reportagem Pablo Mundim.
3: Inscrições para o processo seletivo do FIES, o Fundo de Financiamento Estudantil, para o segundo semestre do ano, acabam amanhã.
4: O FIES oferece financiamento a estudantes matriculados em cursos superiores de instituições privadas.
3: As inscrições devem ser feitas no Portal Único de Acesso ao Ensino Superior.
4: E essas foram as notícias do Governo Federal.
3: Uma realização da Secretaria de Comunicação Social da Presidência da República.
4: Com produção da empresa Brasil de Comunicação.
3: Fique agora com as notícias do Poder Judiciário e do Congresso Nacional. Boa noite.
4: Boa noite para você e até amanhã.
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11: Supremo Tribunal Federal divulga notas sobre manifestações do governo dos Estados Unidos.
12: Eleições 2026. TSE já pode divulgar boletins e orientações ao eleitorado.
11: Para o STJ, direito de retenção por benfeitorias em imóvel não se aplica a inquilino inadimplente.
12: Boa noite, eu sou Marcela Luiza.
11: E eu sou Walter Lima.
12: O Supremo divulgou uma nota nesta quinta-feira em resposta às manifestações do governo dos Estados Unidos sobre decisões da justiça brasileira.
11: O STF afirma que atua exclusivamente por força da Constituição Federal, reforçando que as decisões tomadas são públicas e fundamentadas na Constituição e nas leis do Brasil.
12: O Supremo destaca que a independência do Poder Judiciário é um princípio essencial do Estado Democrático de Direito e defende que as relações entre países devem respeitar a soberania e a autonomia das instituições.
11: Também afirma que eventuais divergências entre Estados devem ser tratadas por vias diplomáticas e pelo direito internacional, e não por ações que possam pressionar o judiciário. Por fim, o tribunal reafirma que continuará a trabalhar com independência em defesa da Constituição, da democracia, da separação dos estados e do Estado de Direito.
12: Em regra, inquilino que fez benfeitorias tem direito de permanecer no imóvel alugado até ser indenizado.
11: Só que para o STJ, se ele for inadimplente, não pode usufruir do direito de retenção. Fátima Uchoa.
13: A locadora ajuizou ação de despejo com pedido de rescisão contratual, retomada do imóvel e pagamento dos aluguéis e encargos em atraso. O juízo de primeiro grau decretou o despejo e condenou a inquilina a pagar os débitos, mas assegurou o direito de ela ser indenizada por melhorias comprovadas e ser compensada por valores gastos com reforma. O Tribunal de Justiça de Goiás afastou o direito de retenção do imóvel, mantendo os demais pontos da decisão. No STJ, a terceira turma negou o pedido de retenção. Segundo a relatora ministra Nancy Andrighi, a falta de pagamento rompe o equilíbrio contratual e afasta a boa-fé objetiva necessária para o exercício do direito de retenção.
12: Petrobras vai ter de indenizar viúva de mergulhador que prestava serviço para a estatal.
11: A decisão reconhece que a morte do profissional foi causada pela falta de segurança no ambiente de trabalho. Marla Lacerda.
14: O trabalhador terceirizado morreu durante uma operação de mergulho no litoral do Ceará. Com base em laudo pericial, a Justiça do Trabalho Cearense concluiu que o acidente estava ligado diretamente às más condições dos equipamentos utilizados pelo mergulhador. O TST manteve a decisão e responsabilizou a Petrobras subsidiariamente por ser a tomadora do serviço.
12: A partir de hoje, o Tribunal Superior Eleitoral poderá utilizar espaços na programação de rádio e televisão para divulgar comunicados e orientações sobre as eleições 2026.
11: O objetivo é ampliar o acesso da população a informações confiáveis sobre o processo eleitoral.
12: Poderão ser veiculados, por exemplo, esclarecimentos e incentivos à participação feminina, a participação dos jovens e da comunidade negra na política.
11: O TSE também pode divulgar esclarecimentos aos cidadãos sobre as regras e os procedimentos de votação.
12: Justiça assegura educação diferenciada para indígenas do município de Novo Repartimento, no Pará.
11: Sentença também invalida a exigência inconstitucional para a contratação de professores indígenas. Sabrine Menezes.
15: A ação foi proposta pelo Ministério Público Federal após atraso no ano letivo de 2025 nas escolas das aldeias. Ao analisar o caso, a Justiça condenou o município, a União e o Fundo Nacional de Desenvolvimento da Educação, o FNDE, a implementarem uma série de medidas corretivas e ao pagamento de R$ 750 mil reais por danos morais coletivos. A determinação garante que crianças indígenas da etnia Paracanã tenham direito à educação escolar intercultural, diferenciada e bilíngue.
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12: Uma boa noite.
11: E até amanhã.
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16: Eu sou Paula Groba.
17: E eu sou Humberto Pinheiro.
16: E estes são os destaques de hoje do Jornal do Senado, que começa agora.
17: Acordo entre Congresso e governo viabiliza a renegociação de dívidas rurais.
16: Senado aprova restrições ao compartilhamento de imagens de vítimas de crimes e acidentes.
17: Avança projeto que acaba com liberdade provisória para presos em flagrante por crimes hediondos.
16: Boa noite.
17: Boa noite.
16: Presos em flagrante por crimes hediondos podem perder o direito à liberdade provisória. A mudança está prevista em um projeto aprovado pela Comissão de Segurança Pública do Senado.
17: O texto prevê 7 hipóteses em que a liberdade provisória deverá ser negada pelo juiz. Os detalhes com Bruno Lourenço.
18: A proposta aprovada na Comissão de Segurança Pública proíbe expressamente que juízes concedam liberdade provisória ou apliquem medidas cautelares alternativas à prisão para quem for detido em flagrante cometer crimes considerados de extrema gravidade. O relator, senador Wilder Moraes, do PL de Goiás, diz que a impunidade e a soltura reiterada de criminosos perigosos alimentam os índices de violência.
19: Indivíduos que pratiquem delitos de tal natureza não devem ser agraciados com liberdade provisória, sendo por isso insuscetíveis de qualquer imposição de medida cautelar diversas da prisão. Criminosos que praticam crimes hediondos devem permanecer presos. Foi esse o objetivo do nosso constituinte originário e, em último caso, do próprio povo brasileiro, verdadeiro titular do poder constituinte.
18: O texto prevê 7 hipóteses em que a liberdade provisória deverá ser obrigatoriamente negada pelo juiz. A proibição de soltura passa a valer para réus reincidentes, com histórico de múltiplas prisões em flagrantes anteriores, integrantes de organizações criminosas, armadas ou milícias, pessoas que portem ilegalmente armas de fogo de uso restrito ou proibido e quem cometer crimes hediondos, crimes com violência ou grave ameaça, ou envolvidos com tráfico interestadual ou internacional de drogas. O projeto seguiu para a Comissão de Constituição e Justiça.
16: Também avançou no Senado o projeto que assegura a mudança de nome completo a mulheres vítimas de violência doméstica.
17: Uma medida especial de proteção quando houver risco à integridade física ou psicológica da mulher. Repórter Patrícia Oliveira.
20: Mulheres que sofrem violência doméstica e familiar poderão alterar o nome e o sobrenome para dificultar a localização da vítima pelo agressor em caso de perseguição. Pelo texto aprovado, a mudança dependerá de decisão judicial. Será solicitada pela própria vítima e tramitará sob segredo de justiça. O relatório lido pelo senador astronauta Marcos Pontes, do PL de São Paulo, estabeleceu o prazo de 5 dias úteis para os cartórios fazerem a alteração.
2: Pode envolver acompanhamento especializado, restrições de acesso a informações, mudança de localidade e outras providências necessárias a neutralizar a ameaças graves.
20: A proposta também prevê a alteração do nome completo dos filhos menores após avaliação, para garantir a segurança.

0: da família. O projeto segue para a Comissão de Constituição e Justiça.
1: E por falar em proteção, o Senado aprovou um projeto com regras para a divulgação de imagens de vítimas de crimes e acidentes. Quem registrar ou compartilhar esse tipo de conteúdo poderá ser punido com pena de 6 meses a 2 anos de prisão.
2: A proposta, inspirada no caso da cantora Marília Mendonça, segue agora para a nova análise da Câmara dos Deputados.

0: público devidamente justificado ou ocorrer com o consentimento da vítima. A proposta ainda altera o Código Civil para prever que o registro ou a divulgação de imagens de vítimas de crimes ou acidentes e de cadáveres poderão ser proibidos quando atingirem a honra da pessoa retratada ou tiverem finalidade comercial. Atualmente, a legislação já prevê restrições para a divulgação de escritos e imagens de uma pessoa nessas situações. O relator, senador Marcelo Castro, do MDB do Piauí, explicou o que motivou a apresentação do projeto.
1: Foi o acidente que aconteceu com a cantora Marília e compositora Marília Mendonça, que foi filmada a imagem dela, foi divulgado. Isso causou um grande trauma e esse projeto visa exatamente a proteger essas imagem de pessoas que são vítimas de acidente ou de violência.
0: O texto alternativo de Marcelo Castro altera ainda a pena prevista no texto original. Em vez de reclusão, a punição passa a ser de detenção de 6 meses a 2 anos e multa. Por causa das mudanças aprovadas pelo Senado, o texto volta para a nova análise da Câmara dos Deputados.
2: A Comissão de Assuntos Sociais debateu regras para o trabalho por aplicativos. Representantes dos trabalhadores cobraram mais segurança, proteção social e transparência.
3: Já representantes das plataformas defenderam a preservação da autonomia e da flexibilidade. Repórter Henrique Nascimento.
4: Segurança, proteção social e regras para as plataformas estiveram em debate na Comissão de Assuntos Sociais. A audiência reuniu trabalhadores, empresas, especialistas e representantes do poder público para discutir a regulamentação do trabalho por aplicativos. A senadora Leila Barros, do PDT do Distrito Federal, defendeu um equilíbrio entre direitos e sustentabilidade do setor.
5: É esse equilíbrio que buscamos, assegurar direitos e condições dignas de trabalho sem inviabilizar o desenvolvimento do setor.
4: A presidente do Sindicato dos Motoristas de Aplicativo de Mato Grosso, Solange de Moraes, chamou a atenção para a segurança dos profissionais.
6: Porque o trabalhador por aplicativo não pede esse privilégio. Ele pede apenas aquilo que qualquer cidadão brasileiro merece. Direito de trabalhar, direito de viver. E é o direito de voltar para casa com segurança.
4: Segundo o IBGE, o número de pessoas trabalhando por aplicativos teve um crescimento de 25%, atingindo a marca de quase 2 milhões de pessoas.
2: E a senadora Roberta Scioli, do Republicanos de Roraima, defendeu a adoção de medidas para ampliar a oferta de voos e reduzir o preço das passagens aéreas no estado. A parlamentar destacou que dados do Anuário do Transporte Aéreo apontam Roraima como o estado com a maior tarifa média do país e afirmou que a situação compromete a mobilidade da população.
3: Segundo a senadora, o elevado custo das passagens dificulta o acesso a serviços de saúde, educação e oportunidades de trabalho, além de afetar o desenvolvimento econômico do estado. Roberta Scioli informou que solicitou esclarecimentos ao Ministério de Portos e Aeroportos sobre as ações previstas para ampliar a concorrência e reduzir as tarifas.
7: Não queremos apenas explicações, queremos planejamento, compromisso e resultados. Roraima precisa de mais voos, melhores horários, maior concorrência e políticas públicas que reconheçam as particularidades da região norte. Porque morar em Roraima não pode significar pagar a passagem aérea mais cara do Brasil.
2: O plenário do Senado aprovou o pedido de urgência para análise do projeto que muda as regras do seguro rural. Com a decisão, a proposta que veio da Câmara dos Deputados não precisará passar pelas comissões do Senado e poderá ser votada diretamente pelo plenário. O presidente da Casa, Davi Alcolumbre, afirmou que o acordo para a votação foi construído com o governo e destacou o apoio do ministro da Fazenda em exercício, Dario Durigan, nas negociações.
3: E um acordo entre o Congresso e o governo viabilizou a edição da medida provisória que trata da renegociação de dívidas rurais para produtores de todo o Brasil.
2: Segundo o texto, a medida é uma resposta ao salto da inadimplência no setor, que praticamente dobrou nos últimos 2 anos. Repórter Douglas Castilho.
8: Diante desse cenário, resultado da maior recorrência de eventos climáticos extremos, como as enchentes do Rio Grande do Sul, e da instabilidade internacional intensificada por conflitos como as guerras na Ucrânia e no Oriente Médio, a medida provisória cria novas linhas de crédito rural e permite que a União participe de um fundo garantidor para cobrir operações de empréstimos aos produtores afetados por catástrofes naturais. Ao agradecer pela parceria com o ministro da Fazenda, Mário Durigan, a ex-ministra da Agricultura,

0: Moura, a senadora Tereza Cristina, do PP de Mato Grosso do Sul, falou da extensão da MP.
1: Atendendo não só o Rio Grande do Sul, mas a todo o Brasil, porque foi atendido não só os produtores que têm problemas de endividamento por conta de problemas climáticos, mas também por problemas de renda. Então, ampliou-se muito o escopo. Foi um ótimo acordo pelo Brasil.
0: A medida provisória, que tem eficácia imediata, será analisada por uma comissão mista de senadores e deputados federais antes de ser votada pelos plenários da Câmara e do Senado.
2: Com edição de Paula Groba e trabalhos técnicos de João Lira, o Jornal do Senado fica por aqui. Acompanhe agora as notícias da Câmara dos Deputados. Boa noite.
3: Boa noite e até amanhã.
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5: Câmara prioriza atendimento de mulheres que sofreram perda gestacional.
6: Proposta cria sala exclusiva de perícia médica em crianças e adolescentes.
5: Comissão aprova penas à empresa que permite pornografia criada por IA.
6: Parlamentares analisam selo de inclusão para micro e pequenas empresas.
5: Boa noite. Avança na Câmara a proposta que cria o selo Empresa Inclusiva. O objetivo é reconhecer empresas de pequeno porte que contratam pessoas com deficiência, como informa a repórter Silvia Munhato.
7: A Comissão de Trabalho aprovou o projeto que cria o selo Empresa Inclusiva para micro e pequenas empresas. A ideia é reconhecer empresas de pequeno porte que promovam a inclusão de pessoas com deficiência em seus quadros de funcionários. A relatora, deputada professora Marcivânia, do PCdoB do Amapá, defendeu a medida.
8: Eles vão ter um selo que vai dar credibilidade, vai fazer as pessoas também olharem para essas empresas de forma diferente, porque existe um sentimento, acho que de todo mundo, de valorizar empresas que tenham boas iniciativas.
7: O selo será uma certificação concedida pelo Poder Executivo, com validade de 2 anos, às empresas que cumprirem um conjunto de requisitos, como manter percentual mínimo de trabalhadores com deficiência, adotar medidas de acessibilidade física e digital e utilizar tecnologias assistivas. As empresas certificadas terão direito ao uso da logomarca oficial do selo, além de prioridade em programas governamentais. Segundo dados do Cadastro Geral de Empregados e Desempregados, citados na justificação do projeto, mais de 17 milhões de brasileiros possuem algum tipo de deficiência, mas menos de 1% dos vínculos empregatícios ativos correspondem a esse grupo. A legislação atual obriga apenas empresas com 100 ou mais empregados a reservar vagas para pessoas com deficiência. O projeto que cria o selo Empresa Inclusiva para empresas de menor porte será analisado agora pela Comissão de Defesa dos Direitos das Pessoas com Deficiência. Da Rádio Câmara de Brasília, Silvia Minhato.
4: Política.
6: Chico Alencar, do PSOL do Rio de Janeiro, avalia que o volume de emendas parlamentares previsto no orçamento de 2026 enfraquece a articulação entre os poderes. O deputado também afirma que os recursos, estimados em 61 bilhões de reais, distorcem o planejamento nacional.
5: Chico Alencar ainda aponta que a falta de rastreabilidade e transparência na destinação das emendas mantém práticas semelhantes ao orçamento secreto, com prejuízo para políticas públicas de saúde, educação, mobilidade urbana e infraestrutura.
6: Tadeu Venere, do PT do Paraná, repudia a indicação irregular de emendas parlamentares por pessoas sem mandato eletivo ativo. Na opinião do deputado, a tentativa de criar o que ele chama de poder paralelo gera constrangimento e a perda de credibilidade do Congresso.
5: Ao elogiar decisões judiciais recentes de bloqueio de bens e recursos contra dirigentes partidários e ex-parlamentares, Tadeu Venere reforça que a indicação de verbas é um direito exclusivo de quem foi eleito pelo povo. Ele cobra investigações e punição dos responsáveis por irregularidades.
6: Roberto Monteiro Pai, do PL do Rio de Janeiro, critica o uso que políticos fazem do nome de Deus para se aproximar do eleitorado. O deputado cobra coerência ética e respeito aos mandamentos religiosos nas condutas diárias e no respeito ao próximo.
5: Roberto Monteiro Pai alerta que todos prestarão contas de suas ações e palavras. O congressista destaca que, mesmo defendendo seu campo político, a direita evita ataques pessoais a seus adversários em respeito aos princípios que professa.
6: Eli Borges, do Republicanos do Tocantins, manifesta preocupação com o que considera ameaças à liberdade religiosa no Brasil. Ele cita a interrupção de culto evangélico por policiais e questionamento a uma oração feita

0: em um fórum de conselheiros tutelares.
1: Eli Borges afirma que manifestações de fé vêm sendo tratadas com restrições crescentes em espaços públicos e religiosos. Ele assinala que o país precisa levar a sério a defesa da liberdade religiosa para evitar que cultos sejam limitados por decisões institucionais.
2: Ciência e tecnologia.
0: A comissão aprova punições a empresas que permitem pornografia criada por inteligência artificial. A repórter Júlia Lopes nos conta quais serão as penas.
3: A Comissão de Comunicação da Câmara aprovou um projeto de lei que prevê multas e sanções para empresas de tecnologia e redes sociais que permitirem a criação e a circulação de pornografia gerada por inteligência artificial, as chamadas deepfakes. Pelo texto, fica proibido o uso de IA para criar imagens ou vídeos de nudez e conteúdo sexual sem autorização da pessoa envolvida. No caso de adultos, a prática só será permitida com consentimento expresso. Já para menores de idade, a regra é ainda mais rígida. Qualquer conteúdo desse tipo é totalmente proibido, mesmo que não envolva pessoas reais. A proposta estabelece que empresas que descumprirem as regras poderão ser multadas em até 2% do faturamento do grupo econômico, limitado a 50 mil salários mínimos. Em casos mais graves, a punição pode chegar à proibição do uso de ferramentas de inteligência artificial. O texto aprovado é do relator deputado Jadiel Alencar, do Republicanos do Piauí. Ele afirmou que o objetivo da medida é proteger crianças, adolescentes e adultos contra a manipulação de imagem. Dados da ONG SaferNet mostram que denúncias de abuso sexual infantil online, muitas vezes envolvendo o uso de IA para a criação de deepfakes, cresceram e ultrapassaram 63 mil registros em 2025, o segundo maior número em 20 anos. Para o autor da proposta, deputado João Daniel, do PT de Sergipe, a ideia é promover uma internet mais responsável e garantir punição para quem comete crimes no ambiente digital.
4: Nós precisamos utilizar a inteligência artificial, as redes sociais, para o bem, para o amor, para a solidariedade, para a boa informação. Não podemos aceitar esse tipo de ação que é cometida por criminosos que utilizam a inteligência artificial e as redes sociais para prejudicar e cometer crimes através da internet.
3: O projeto também determina que conteúdos gerados por IA tenham identificação clara como marca d'água, indicando que são artificiais. Além disso, obriga as plataformas a remover rapidamente conteúdos ilegais e a manter canais acessíveis para denúncias. A proposta ainda prevê punições para quem produzir ou compartilhar deepfakes sexuais envolvendo menores ou adultos sem consentimento. Nesses casos, as vítimas poderão ser indenizadas por danos morais e materiais. A proposta que impõe sanções a empresas de tecnologia que permitem a circulação de conteúdo sexual pornográfico gerado por inteligência artificial sem consentimento segue agora para análise da Comissão de Ciência e Tecnologia. Da Rádio Câmara de Brasília, Júlia Lopes.
2: Segurança Pública.
1: Contrária ao projeto de lei que criminaliza a misoginia, Clarissa Tércio, do PP de Pernambuco, afirma que o texto ameaça as liberdades de expressão e religiosa sem garantir proteção efetiva às mulheres. Segundo sua leitura, a proposta ainda pode prejudicar a empregabilidade feminina e gerar insegurança jurídica.
0: Clarissa Tércio contesta a informação de que o grupo de trabalho que analisava o projeto aprovou por unanimidade o texto. De acordo com a parlamentar, todas as deputadas de oposição votaram contra e desmerecer esses votos já é, por si só, um ato de silenciamento e misoginia.
1: Já Maria do Rosário, do PT do Rio Grande do Sul, solicita aprovação imediata do projeto de lei da misoginia e faz um apelo pelo fim da obstrução da matéria. Ela argumenta que a proposta é urgente para salvar vidas e combater a escalada de violência contra as mulheres no país.
0: Maria do Rosário afirma que a violência de gênero mata 4 mulheres por dia no Brasil. A deputada critica o uso de discursos religiosos para justificar o ódio contra elas e observa que o projeto também ajuda a reduzir o número de crianças órfãos de vítimas de feminicídio.
1: Luiz Lima, do Novo do Rio de Janeiro, critica o posicionamento da bancada governista em votações que endurecem regras de cumprimento de pena para crimes

0: hediondos. Ele defende punições mais rígidas como resposta ao aumento da violência contra diferentes grupos da população.
1: Luiz Lima sustenta que o combate à criminalidade exige medidas mais severas a quem comete homicídio e crimes contra crianças. O parlamentar afirma que a segurança pública deve proteger toda a população, sem distinção de raça, gênero, orientação sexual ou posição política.
2: Agricultura.
0: A Câmara aprovou e encaminhou para análise do Senado o projeto de lei que proíbe a comercialização de leite em pó importado reconstituído no Brasil.
1: A ideia é proteger o produtor brasileiro e garantir mais transparência ao consumidor, como informa a repórter Maria Neves.
3: A Comissão de Constituição e Justiça da Câmara dos Deputados aprovou o projeto que proíbe a reconstituição de leite em pó importado para que seja vendido na forma líquida no Brasil. Pelo texto, empresas que descumprirem a norma ficam sujeitas a multa de até R$1 milhão. O infrator também poderá sofrer suspensão do alvará de funcionamento de forma temporária ou definitiva. De acordo com a autora do texto, deputada Daniela Rainer, do PL de Santa Catarina, o produtor de leite brasileiro sofre uma crise sem precedentes, causada em grande medida pela importação de leite em pó, que é reidratado e vendido como leite fluido no mercado interno. De acordo com ela, além de defender os produtos nacionais, o projeto traz proteção para o consumidor.
4: Esse projeto de lei busca também que o consumidor saiba o que ele está consumindo, mas especialmente para que o nosso produtor de leite tenha o seu produto valorizado. Para que o agricultor brasileiro, o produtor de leite brasileiro, tenha sim condições de se recuperar e não tenha essa concorrência desleal batendo na porta dele todos os dias, que em muitos casos acabou inviabilizando a produção leiteira brasileira.
3: O relator da proposta na comissão, deputado Domingos Sávio, do PL Mineiro, também afirma que a medida busca proteger o mercado interno de práticas desleais de comércio. Segundo o parlamentar, a preferência pela utilização de leite nacional não configura discriminação arbitrária, representa apenas um instrumento legítimo de política pública voltada à proteção da cadeia produtiva do país. Domingos Sávio sustenta ainda que a norma não proíbe a importação do produto, somente busca restaurar um mínimo de isonomia entre o produtor nacional de leite e o produto reconstituído a partir de matéria-prima importada e subsidiada. O texto aprovado permite a reidratação do leite em pó para venda no mercado nacional somente em caso de desabastecimento do produto na forma líquida. Da Rádio Câmara de Brasília, Maria Neves.
2: Comissões.
0: A inclusão da injeção semestral contra o HIV no SUS esbarra em preço alto, segundo apontaram especialistas em debate realizado recentemente na Câmara. A reportagem é de Emanuele Brasil.
5: O Ministério da Saúde, especialistas e representantes da sociedade civil afirmaram em debate na Câmara dos Deputados que o alto custo e o monopólio imposto pela indústria farmacêutica dificultam a incorporação do medicamento Lenacapavir ao Sistema Único de Saúde. O fármaco que previne a infecção pelo HIV, com apenas 2 injeções anuais, é defendido por especialistas e pela sociedade civil como a principal solução para reduzir o estigma e o abandono da prevenção diária em comprimidos. Embora o Lenacapavir já tenha o registro na Anvisa, ele ainda não está disponível no SUS. O medicamento passa agora por uma fase de definição de preço pela Câmara de Regulação do Mercado de Medicamentos. Somente após essa etapa é que o CONITEC, Comissão Nacional de Incorporação de Tecnologias no SUS, avaliará se o custo-benefício permite a oferta gratuita na rede pública. Coordenadora da mesa, a deputada Duda Salaber, do PSOL de Minas Gerais, ressaltou que a atualização das tecnologias de prevenção é fundamental para atender as populações mais vulneráveis de forma digna. A parlamentar é autora de um projeto de lei que declara o medicamento como de interesse público, passo que pode facilitar uma futura quebra de patente.
6: Nós não queremos um SUS refém do mercado. Nós queremos Lenacapavir no SUS e queremos vida acima das patentes.
5: O debate foi encerrado com a cobrança de que o governo federal defina

0: uma estratégia clara para garantir o acesso ao lenacapavir antes da Conferência Internacional de AIDS, que acontecerá no Brasil em julho. Da Rádio Câmara de Brasília, Emanuele Brasil.
1: Direitos Humanos.
2: O projeto cria sala exclusiva nas perícias médicas ligadas aos estados para atendimento de crianças e adolescentes.
3: O repórter José Carlos Oliveira tem mais dados sobre a proposta.
4: Em fase final de análise na Câmara dos Deputados, projeto de lei cria sala exclusiva nos institutos médico-legais para atender crianças e adolescentes vítimas de violência. A proposta do deputado Marcos Polon, do PL do Mato Grosso do Sul, já passou pelas comissões de Segurança Pública e de Previdência. Resta apenas a aprovação da Comissão de Constituição e Justiça para o texto seguir diretamente para a análise do Senado. A relatora, deputada Daniela do Vaguinho, do Rio de Janeiro, explica o principal objetivo da proposta.
5: O projeto enfrenta um problema muito grave, a revitimização. Hoje, muitas crianças e adolescentes vítimas de violência precisam passar por perícias em ambientes comuns dos IMEDs, dividindo espaço com adultos, inclusive suspeitos e pessoas em situações graves, o que é totalmente inadequado. Isso aumenta trauma.
4: O texto prevê que os IMLs destinem locais exclusivos para esses jovens sem risco de exposição a situações intimidantes ou vexatórias durante o processo judicial. Daniela do Vaguinho ressalta que as Secretarias Estaduais de Segurança Pública e as Polícias Civis terão prazo de 2 meses para cumprir a regra a partir da transformação da medida em lei.
5: O que buscamos é garantir proteção, respeito e cuidado nesse momento tão delicado. São mudanças simples, mas muito significativas. Uma sala exclusiva rompe com a lógica atual dos IMLs. Garante privacidade, evita o contato com adultos e suspeitos e com um espaço adequado e equipe preparada, a escuta é mais segura, o exame é mais cuidadoso e a prova mais qualificada.
4: A proposta segue diretrizes da Constituição e do Estatuto da Criança e do Adolescente quanto à proteção desses jovens diante de todas as formas de negligência, violência e opressão. Da Rádio Câmara de Brasília, José Carlos Oliveira.
1: Saúde.
2: A Câmara aprovou prioridade de atendimento no SUS para mulheres que sofreram perda gestacional. Entenda a medida com a repórter Sofia Peçanha.
6: A Comissão de Constituição e Justiça aprovou o projeto que garante prioridade de atendimento psicológico e social pelo Sistema Único de Saúde, o SUS, para mulheres que sofreram aborto espontâneo, óbito fetal ou perinatal. O aborto espontâneo ocorre quando a gestação é interrompida de forma natural. O óbito fetal ocorre quando o bebê morre ainda durante a gravidez. E o óbito perinatal envolve mortes registradas no fim da gestação ou nos primeiros dias após o nascimento. O texto aprovado altera a Lei Orgânica de Saúde, além de reunir outros 5 projetos que estavam sendo analisados em conjunto e que tratavam da humanização do luto parental, do atendimento especializado no SUS e da adoção de protocolos específicos para esses momentos por hospitais públicos e privados. A relatora das propostas nas comissões de Previdência e de Constituição e Justiça, a deputada Cris Tonietto, do PL do Rio de Janeiro, destacou que os serviços de saúde devem estar atentos para o sofrimento das mulheres cuja gravidez resultou em óbito do bebê.
7: Desse modo, resta mais que evidente a necessidade que haja acompanhamento profissional dessa gestante, a fim de que o luto, o sentimento de perda enfrentado por elas, seja devidamente conduzido.
6: Entre as medidas previstas estão: prioridade de atendimento psicológico, acompanhamento multiprofissional, separação de alas hospitalares para mães que sofreram perda gestacional e possibilidade de registro do nome escolhido pelos pais para bebês natimortos na sessão de óbito. Segundo o parecer aprovado, a proposta busca estabelecer diretrizes gerais de acolhimento e humanização no atendimento às famílias, sem detalhar procedimentos específicos em lei. O projeto também prevê medidas para evitar constrangimentos às mães em situação de luto durante a internação hospitalar, além de ações de orientação e capacitação de profissionais de saúde. Segundo a deputada Cris Tonietto, a proposta tem impacto direto no processo de recuperação emocional das famílias.
7: São medidas que, inclusive, levam em conta o tratamento respeitoso para com a família e, principalmente, para com a mãe, já que seu efeito também tem natureza psicologicamente benéfica e integrativa.
6: O projeto que garante prioridade no SUS para mulheres que sofreram perda gestacional será analisada agora pelo Senado. Da Rádio Câmara de Brasília, Sofia Peçanha.
1: Homenagem.
3: Paulo Teixeira, do PT de São Paulo, homenageia Valmir Rodrigues Chaves, conhecido como Bill do MST, falecido em abril. O deputado registra que a liderança popular contribuiu para a organização de trabalhadores do campo, assentamentos, cooperativas e comunidades rurais.
2: Termina agora o Jornal Câmara dos Deputados, produzido pela Rádio Câmara, com trabalhos técnicos de Wellington Teles e apresentação de Val Monteiro e Márcio Aquilissardi. Uma boa noite para você.
3: A Voz do Brasil volta amanhã. Boa noite.
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6: Credicop informa a hora certa. 8:03.
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6: 8:31.
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9: 8h48.
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